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0: e 3. 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
1: Além das vantagens próprias da brincadeira de um cão, o dono pode utilizá-la como ferramenta na educação do cachorro para lhe ensinar controlo emocional, tolerância à frustração e a fazer pausas durante as sessões de brincadeira que servem para que o animal aprenda a controlar o nível de excitação. A natureza agradável da brincadeira nos cães permite utilizá-la como recompensa para comportamentos desejáveis que queremos reforçar. Além disso, um estudo demonstrou que depois de uma sessão de brincadeira, os cães dão geralmente muito mais atenção ao dono e que na maioria dos casos o treino é mais eficaz se for realizado logo após terem brincado. A brincadeira é também utilizada como um indicador do bem-estar do cão. Em animais doentes, com fome, que vivem em ambientes inadequados ou que se encontram num estado de stress crónico, a brincadeira é um dos primeiros comportamentos a desaparecer. Ou seja, uma redução da brincadeira pode estar relacionada com uma redução do bem-estar do indivíduo. Brincar é essencial para o bom desenvolvimento dos cães. É mesmo muito importante serem oferecidas oportunidades adequadas para os cachorros e cães adultos poderem brincar.
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1: Crianças que têm o hábito de questionar e quebrar as regras podem tornar-se adultos com carreiras de sucesso e bem remuneradas. A pesquisa, publicada num artigo da revista Psicologia do Desenvolvimento, analisou durante 40 anos, entre 1968 e 2008, 745 alunos da 6ª classe de uma escola do Luxemburgo e examinou as características que determinam a carreira profissional. O resultado foi surpreendente. Foi descoberto no estudo que as pessoas bem-sucedidas no trabalho costumavam quebrar as regras na sua infância. A conclusão foi baseada nas pesquisas de dois grupos diferentes de profissionais que acompanharam os indivíduos durante os 40 anos. Isto porque a rebeldia na infância tornou-se um objetivo e criou-se uma maior disposição para defender pontos de vista. Os autores da pesquisa explicam que estes adultos com maiores rendimentos e que eram rebeldes na infância são mais exigentes durante certos momentos críticos no trabalho, como, por exemplo, a negociação do salário. O estudo também revela que os indivíduos que são mais dispostos a quebrar as regras podem obter salários mais elevados por motivos menos éticos. Às crianças envolvidas foram analisados os antecedentes familiares, o estatuto socioeconómico, o QI e os hábitos diários. Os professores da escola também foram alvo do estudo para verificar o nível de aprendizagem e vontade de aprender dos alunos. A pesquisa foi feita pela Magrib, um grupo de estudos formado pela Universidade do Luxemburgo e um centro de estudo de populações e políticas socioeconómicas financiado pelo Fundo Nacional de Pesquisas do Luxemburgo.
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4: Come on in.
5: Pois é, camine e entre na nossa sala de cinema para conhecer melhor três filmes que têm estreia marcada para esta semana. E arrancamos com Prime Time, produzido e interpretado por Robert Pattinson.
6: She have a seat right there. I'm Chris Hansen with Dateline NBC, and we're doing a story on adults who try to meet teens online. You see how this looks, right?
5: Chris Hansen tornou-se famoso como apresentador de To Catch a Predator, um programa de entretenimento que, através de câmaras escondidas e de falsos perfis de crianças e adolescentes, atrai homens que procuram encontros sexuais com menores para uma casa. Aí são confrontados diante das câmaras e apresentados certos das conversas que mantiveram online. Em muitos desses casos, a polícia aguarda nas proximidades para os deter, mas à medida que o programa se transforma num fenómeno televisivo, a corrida às audiências começa a ultrapassar os limites do jornalismo, misturando cada vez mais a investigação com dramatização e espetáculo.
6: Later, maybe what I do is a little worse.
5: Primeira longa-metragem de ficção de Lance Oppenheim, o filme teve estreia mundial no Festival de Cinema de Veneza, inspirado em acontecimentos reais tratados no polémico programa To Catch a Predator, que se tornou um fenómeno televisivo para além das fronteiras dos Estados Unidos. O filme explora os limites entre o jornalismo e o entretenimento. O argumento é de Ajon Singh e, para além de Robert Pattinson, que também é produtor, o elenco conta com Merritt Weaver, Skylar Gisondo, Phoebe Bridgers e Matthew Maher.
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5: E o segundo filme em destaque neste Cinema 7 fala também em factos verídicos, neste caso, sobre a empresa Facebook, criada por Mark Zuckerberg.
7: Not so much, a little softer. Yeah.
8: This is the Journal's new Facebook detective. He's not looking for trouble. He's hunting for it.
5: Anos depois de Mark Zuckerberg ter criado o Facebook, a rede social transformou-se numa das maiores e mais influentes plataformas do mundo. Mas por detrás do sucesso, começam a surgir dúvidas sobre o seu impacto na sociedade. Em 2021, a engenheira Frances Hogan, gestora de produto do Facebook, decide tornar públicos documentos confidenciais que mostram de que forma a empresa toma decisões para aumentar os lucros e impulsionar o crescimento em detrimento do bem-estar dos seus utilizadores. Para divulgar essas informações e dar a conhecer algumas das práticas da empresa, conta com Jeff Horvitz, jornalista de investigação do The Wall Street Journal, que a partir dos documentos desenvolve uma pesquisa que expõe alguns dos seus segredos. As revelações colocam em risco não só o emprego de Hogan, mas também a sua segurança.
6: I want internal documents. I want proof.
8: She's going to get sued into small pieces.
7: We have 102 hours to get everything.
5: Se em a rede social o realizador David Fincher acompanhava a criação do Facebook e a ascensão de Zuckerberg, o veredito social regressa ao mesmo tema para refletir sobre a transformação daquela empresa e o impacto que entretanto passou a ter na sociedade contemporânea. Baseado em acontecimentos reais, este drama é escrito e realizado por Aaron Sorkin e conta com Mickey Madison, Jeremy Allen White, Wunmi Mosaku e Jeremy Strong nos principais papéis.
8: We're not the rep, we're the public square.
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4: Hey, sweetie. You're home.
5: E para terminar este Cinema 7, trazemos um novo filme de terror, um género que tem estreias marcadas praticamente em todas as semanas em território nacional. Desta vez, falamos do filme Uma Outra Mãe.
9: Lunch, what kind of mother would I be? How about scrambled eggs?
10: Get that for breakfast.
9: That's right, I forgot. How about pasta? Your favorite.
5: Bella tem 8 anos e vive com a avó e os pais, que atravessam um período difícil nas suas vidas. Um dia, uma presença sinistra começa a surgir no armário do seu quarto. Por ser idêntica à sua mãe, chama-lhe a outra mãe. E embora inicialmente todos assumam que tudo faz parte da imaginação da menina, não tardam a perceber que ela conhece tudo sobre eles e quer assumir à força o papel da progenitora. À medida que a presença se torna mais existente e tenta entrar no seu coração, toda a família se vê enfrentar um terrível pesadelo que ameaça desmoroná-la.
0: What were you cooking?
11: Bella?
0: You need a grown-up to help keep you...
5: Realizado por Rob Savage, este filme de terror sobrenatural adapta ao romance Incidents Around the House, de Josh Malerman, também autor de As Cegas, adaptado ao cinema por Susan Bier, com Sandra Bullock como protagonista. Produzido por James Wan, tem argumento de Nathan Elston e conta com Jessica Chastain, Jay Duplass, Deacon Lachman e Sean Kaufman nos principais papéis.
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1: Take My Breath Away é uma canção escrita por George Moroder e Tom Whitlock para a banda sonora do filme Top Gun, de 1986. Foi inicialmente gravada e interpretada pela banda Berlin. Jerry Bruckheimer convidou George Moroder para escrever uma canção para o filme. Já tinha escrito Zona de Perigo, que foi gravada por Kenny Loggins, e feliz com o resultado, Bruckheimer pediu então uma canção mais lenta para uma cena romântica. Uma vez que Moroder tinha escrito o apoio musical para o que viria a ser Take My Breath Away, gravou uma demo da música com um sintetizador que mais tarde seria usado na gravação final e deu-a ao letrista Tom Whitlock, um mecânico que conhecera pela primeira vez quando este lhe afinou os travões do Ferrari e ao mesmo tempo lhe deu a saber que também era letrista. Whitlock escreveu a letra enquanto ia do estúdio para casa e depois passou ali algumas horas a retocá-la. Uma demo da canção, cantada por um cantor de fundo, impressionou o realizador Tony Scott e os produtores Jerry Bruckheimer e Don Simpson, que decidiram filmar novas cenas românticas entre Tom Cruise e Kelly McGillis para introduzir a canção. Inicialmente, a música foi oferecida ao grupo The Motels, que só muito mais tarde gravaram a demo original. Por seu lado, a Columbia Records apontou alguns dos seus artistas associados para fazerem a gravação. Mas Moroder optou pela banda Berlin, cuja música No More Words ele próprio tinha produzido. Whitlock fez algumas alterações na letra antes de Terry Nunn gravar a voz. Moroder comentou mais tarde que de todas as canções que produziu na sua carreira, esta era a que o deixava mais orgulhoso. Em termos comerciais, Take My Breath Away alcançou o primeiro lugar da Billboard Hot 100 nos Estados Unidos e também liderou as tabelas do Reino Unido, Holanda, Bélgica e Irlanda. Ganhou ainda o Oscar e o Globo de Ouro de Melhor Canção Original em 1986.

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2: A Oppo lançou na primavera o Find X9 Ultra, um smartphone topo de gama cuja câmara é considerada uma das melhores, se não mesmo a melhor, já integrada num telemóvel. Pois bem, parece que a empresa chinesa tem ambições de fazer mais e melhor, e de acordo com o rumor, já está a trabalhar na câmara do seu sucessor. De acordo com essa publicação partilhada na rede social chinesa Weibo, a Oppo está a testar uma nova teleobjetiva periscópia de 200 megapixels com um sensor de 1.3 polegadas, diferente do sensor que estava presente no Find X9 Ultra. Da mesma forma, acredita-se que a Oppo se encontra a trabalhar em mais uma teleobjetiva periscópia de 200 megapixels com um sensor de 1.1,12 polegadas, sendo que este ainda está a ser desenvolvido e não foi finalizado. Há ainda relatos de que a Oppo pretende integrar uma segunda teleobjetiva com 50 megapixels e com 1.1,95 polegadas. Mesmo que o telemóvel identificado não seja especificamente o Find X10 Ultra, acredita-se que o telemóvel em questão seja de facto o sucessor do Find X9 Ultra. Ainda assim, este topo de gama da Oppo só tem lançamento previsto para o primeiro trimestre de 2027.
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0: 3 e 4. 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
1: Um pecado mortal da gestão acontece quando não são registadas todas as entradas e saídas de recursos, sendo que normalmente são esquecidas aquelas que menor valor têm, como cafés, compra de pequenos materiais, entre outras que de forma individual parecem não ter valor significativo, mas que impactam no resultado e podem comprometer o planeamento financeiro como um todo. O registro detalhado de todas as despesas e receitas permite que seja conhecido de onde vem e para onde vai o dinheiro da empresa e, assim, podem ser feitos cortes ou substituições nos gastos. As receitas podem ser mais bem compreendidas, ou seja, quem são os principais clientes, os melhores pagadores, entre outros detalhes essenciais à gestão.
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1: Não peça recibo no multibanco. Os recibos de multibanco são uma das maiores fontes de lixo do planeta. Se todos deixássemos de pedir o recibo no multibanco, poupar-se-ia o equivalente a um rolo de papel com milhões de metros de comprimento.
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3: E em Pombal estão agora
4: 17 graus.

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2: O açúcar é sempre tido como vilão da alimentação saudável, mas com um sabor tão irresistível, é super difícil cortá-lo da nossa dieta. O açúcar mascavado possui uma cor acastanhada ou dourada, sendo a forma mais bruta do produto. A cor deve-se ao facto de não ter passado pelo processo de refinamento, o que preserva vitaminas e minerais. Apesar de ser uma das versões mais saudáveis, ele também é rico em calorias, devendo ser consumido apenas em pequenas quantidades. Se compararmos 100 gramas de açúcar mascavado, encontramos 375 calorias. E o açúcar cristal tem em torno de 400 calorias. Agora, existe aqui uma pequena diferença. O problema é que nós usamos bem mais quantidade de açúcar mascavado para adoçar do que o refinado.
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0: 3 e 2. 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
2: 4 e 3. 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
1: No dia 7 de outubro de 1849, morria aos 40 anos o escritor norte-americano Edgar Allan Poe, autor de O Corvo e Os Crimes da Rua da Morgue. Foi o precursor da moderna literatura policial e ao ainda na altura emergente género de ficção científica. Poe e as suas obras influenciaram a literatura em todo o mundo, bem como em campos especializados como a cosmologia e a criptografia. O seu trabalho aparece na cultura popular, na literatura, música, filmes e televisão. Em 1885, nascia o físico dinamarquês Niels Bohr, prémio Nobel da Física e fundador da mecânica quântica. Esta é um ramo fundamental da física e estuda os sistemas físicos cujas dimensões são próximas ou abaixo da escala atómica. Neste dia, mas em 1993, o Prémio Nobel da Literatura era atribuído à escritora norte-americana Toni Morrison, autora de Amava. Este foi o primeiro romance de uma trilogia que inclui Jazz, 1992, e Paraíso, de 1997, que ganhou o Prémio Pulitzer de Ficção e foi escolhido pelo jornal americano The New York Times como a melhor obra de ficção americana dos últimos 25 anos. Morrison escreveu peças, ensaios, literatura infantil e um libreto de ópera.
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0: 5 e 1. 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
1: Além das vantagens próprias da brincadeira de um cão, o dono pode utilizá-la como ferramenta na educação do cachorro para lhe ensinar controlo emocional, tolerância à frustração e a fazer pausas durante as sessões de brincadeira que servem para que o animal aprenda a controlar o nível de excitação. A natureza agradável da brincadeira nos cães permite utilizá-la como recompensa para comportamentos desejáveis que queremos reforçar. Além disso, um estudo demonstrou que depois de uma sessão de brincadeira, os cães dão geralmente muito mais atenção ao dono e que, na maioria dos casos, o treino é mais eficaz se for realizado logo após terem brincado. A brincadeira é também utilizada como um indicador do bem-estar do cão. Em animais doentes, com fome, que vivem em ambientes inadequados ou que se encontram num estado de stress crónico, a brincadeira é um dos primeiros comportamentos a desaparecer. Ou seja, uma redução da brincadeira pode estar relacionada com uma redução do bem-estar do indivíduo. Brincar é essencial para o bom desenvolvimento dos cães. É mesmo muito importante serem oferecidas oportunidades adequadas para os cachorros e cães adultos poderem brincar.
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4: Come on in.
5: Pois é, camine e entre na nossa sala de cinema para conhecer melhor três filmes que têm estreia marcada para esta semana. E arrancamos com Prime Time, produzido e interpretado por Robert Pattinson.
6: She have a seat right there. I'm Chris Hansen with Dateline NBC, and we're doing a story on adults who try to meet teens online. You see how this looks, right?
5: Chris Hansen tornou-se famoso como apresentador de To Catch a Predator, um programa de entretenimento que, através de câmaras escondidas e de falsos perfis de crianças e adolescentes, atrai homens que procuram encontros sexuais com menores para uma casa. Aí são confrontados diante das câmaras e apresentados certos das conversas que mantiveram online. Em muitos desses casos, a polícia aguarda nas proximidades para os deter, mas à medida que o programa se transforma num fenómeno televisivo, a corrida às audiências começa a ultrapassar os limites do jornalismo, misturando cada vez mais a investigação com dramatização e espetáculo.
6: Later, maybe what I do is a little worse.
5: Primeira longa-metragem de ficção de Lance Oppenheim, o filme teve estreia mundial no Festival de Cinema de Veneza, inspirado em acontecimentos reais tratados no polémico programa To Catch a Predator, que se tornou um fenómeno televisivo para além das fronteiras dos Estados Unidos. O filme explora os limites entre o jornalismo e o entretenimento. O argumento é de Ajon Singh e, para além de Robert Pattinson, que também é produtor, o elenco conta com Merritt Weaver, Skylar Gisondo, Phoebe Bridgers e Matthew Maher.
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5: E o segundo filme em destaque neste Cinema 7 fala também em factos verídicos, neste caso, sobre a empresa de Facebook, criada por Mark Zuckerberg.
7: Not so much, a little softer. Yeah.
8: This is the Journal's new Facebook detective. He's not looking for trouble. He's hunting for it.
5: Anos depois de Mark Zuckerberg ter criado o Facebook, a rede social transformou-se numa das maiores e mais influentes plataformas do mundo. Mas por detrás do sucesso, começam a surgir dúvidas sobre o seu impacto na sociedade. Em 2021, a engenheira Frances Hogan, gestora de produto do Facebook, decide tornar públicos documentos confidenciais que mostram de que forma a empresa toma decisões para aumentar os lucros e impulsionar o crescimento em detrimento do bem-estar dos seus utilizadores. Para divulgar essas informações e dar a conhecer algumas das práticas da empresa, conta com Jeff Horvitz, jornalista de investigação do The Wall Street Journal, que a partir dos documentos desenvolve uma pesquisa que expõe alguns dos seus segredos. As revelações colocam em risco não só o emprego de Hogan, mas também a sua segurança.
9: I want the internal documents. I want proof.
10: She's going to get sued into small pieces.
11: We have 102 hours to get everything.
5: Se em a rede social o realizador David Fincher acompanhava a criação do Facebook e a ascensão de Zuckerberg, o veredito social regressa ao mesmo tema para refletir sobre a transformação daquela empresa e o impacto que entretanto passou a ter na sociedade contemporânea. Baseado em acontecimentos reais, este drama é escrito e realizado por Aaron Sorkin e conta com Mickey Madison, Jeremy Allen White, Wunmi Mosaku e Jeremy Strong nos principais papéis.
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13: Hey, sweetie. You're home.
5: E para terminar este Cinema 7, trazemos um novo filme de terror, um género que tem estreias marcadas praticamente em todas as semanas em território nacional. Desta vez, falamos do filme Uma Outra Mãe.
14: Lunch. What kind of mother would I be? How about scrambled eggs?
15: Get that for breakfast.
14: That's right, I forgot. How about pasta? Your favorite.
5: Bella tem 8 anos e vive com a avó e os pais, que atravessam um período difícil nas suas vidas. Um dia, uma presença sinistra começa a surgir no armário do seu quarto. Por ser idêntica à sua mãe, chama-lhe a outra mãe. E embora inicialmente todos assumam que tudo faz parte da imaginação da menina, não tardam a perceber que ela conhece tudo sobre eles e quer assumir à força o papel da progenitora. À medida que a presença se torna mais existente e tenta entrar no seu coração, toda a família se vê enfrentar um terrível pesadelo que ameaça desmoroná-la.
0: What were you cooking?
13: Bella?
0: You need a grown-up to help keep you...
5: Realizado por Rob Savage, este filme de terror sobrenatural adapta ao romance Incidents Around the House, de Josh Malerman, também autor de As Cegas, adaptado ao cinema por Susan Bier, com Sandra Bullock como protagonista. Produzido por James Wan, tem argumento de Nathan Elston e conta com Jessica Chastain, Jay Duplass, Deacon Lachman e Sean Kaufman nos principais papéis.
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2: Na Roménia, e integrado no programa desportivo intitulado O Desporto Faz Bem, foi estabelecido o recorde mundial para o maior número de atletas a correrem de forma consecutiva uma prova de 100 metros. Esta proeza durou 12 horas consecutivas e nela participaram 926 corredores ao longo de 1.540 corridas sem paragem. E por falar em exercício físico, o recorde mundial do maior número de flexões consecutivas em barra fixa pertence a um norte-americano que na altura tinha 17 anos. Ao longo de 18 horas, elevou o queixo acima da barra 7.306 vezes. Com este feito, angariou cerca de 5 mil euros para uma associação ligada a doenças de origem cancerígena.
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0: 6 e 1. 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

Se trabalha durante a noite, está no sítio certo. As noites são para dormir, mas não para todos. Por isso, temos uma seleção musical especial que vamos completando com algumas das nossas rubricas para que quem faz das noites os seus dias de trabalho se sinta revigorado e animado. Obrigada por estar desse lado.

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0: sentido das palavras, um olhar mais positivo sobre a vida. O segredo é não retribuir, não se abalar e não responder a qualquer tipo de agressão. Tudo o que for pobre de conteúdo, vazio de compreensão ou que não corresponda ao tamanho da sua sensibilidade, nunca será digno da sua perda de tempo. Mantenha por perto quem tem sempre uma palavra de força e de motivação, quem não duvida do seu potencial, quem acredita em si, no que você pode, em tudo o que você seja capaz. Escute as pessoas que realmente o amam, que realmente querem o seu bem, que sorriem com verdade, sem forçar nada, sem ser chamado. Aquelas pessoas que nunca se sentem obrigadas a estar junto de si. Pense nisto e seja feliz.
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0: O açúcar é sempre tido como vilão da alimentação saudável, mas com um sabor tão irresistível, é super difícil cortá-lo da nossa dieta. O açúcar mascavado possui uma cor acastanhada ou dourada, sendo a forma mais bruta do produto. A cor deve-se ao facto de não ter passado pelo processo de refinamento, o que preserva vitaminas e minerais. Apesar de ser uma das versões mais saudáveis, ele também é rico em calorias, devendo ser consumido apenas em pequenas quantidades. Se compararmos 100 gramas de açúcar mascavado, encontramos 375 calorias e o açúcar cristal tem em torno de 400 calorias. Agora, existe aqui uma pequena diferença. O problema é que nós usamos bem mais quantidade de açúcar mascavado para adoçar do que o refinado.
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2: A Oppo lançou na primavera o Find X9 Ultra, um smartphone topo de gama cuja câmara é considerada uma das melhores, se não mesmo a melhor, já integrada num telemóvel. Pois bem, parece que a empresa chinesa tem ambições de fazer mais e melhor, e de acordo com o rumor, já está a trabalhar na câmara do seu sucessor. De acordo com essa publicação partilhada na rede social chinesa,

0: A Weibo, a Oppo está a testar uma nova teleobjetiva periscópia de 200 megapixels com um sensor de 1.3 polegadas, diferente do sensor que estava presente no Find X9 Ultra. Da mesma forma, acredita-se que a Oppo se encontra a trabalhar em mais uma teleobjetiva periscópia de 200 megapixels com um sensor de 1.12 polegadas, sendo que este ainda está a ser desenvolvido e não foi finalizado. Há ainda relatos de que a Oppo pretende integrar uma segunda teleobjetiva com 50 megapixels e com 1.1,95 polegadas. Mesmo que o telemóvel identificado não seja especificamente o Find X10 Ultra, acredita-se que o telemóvel em questão seja de facto o sucessor do Find X9 Ultra. Ainda assim, este topo de gama da Oppo só tem lançamento previsto para o primeiro trimestre de 2027.
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Espero que esteja a ter um excelente dia. Mais daqui a pouco chega à antena Animais de Companhia. O Carlos Diniz traz-lhe alguns conselhos e dicas para o ajudar a mimar ainda mais o seu animal de estimação. Não queremos que lhe falte nada, assim e ao seu melhor amigo. Já.

0: 7 e 1. 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
1: Take My Breath Away é uma canção escrita por George Moroder e Tom Whitlock para a banda sonora do filme Top Gun, de 1986. Foi inicialmente gravada e interpretada pela banda Berlin. Jerry Bruckheimer convidou George Moroder para escrever uma canção para o filme. Já tinha escrito Zona de Perigo, que foi gravada por Kenny Loggins, e feliz com o resultado, Bruckheimer pediu então uma canção mais lenta para uma cena romântica. Uma vez que Moroder tinha escrito o apoio musical para o que viria a ser Take My Breath Away, gravou uma demo da música com um sintetizador que mais tarde seria usado na gravação final e deu-a ao letrista Tom Whitlock, um mecânico que conhecera pela primeira vez quando este lhe afinou os travões do Ferrari e ao mesmo tempo lhe deu a saber que também era letrista. Whitlock escreveu a letra enquanto ia do estúdio para casa e depois passou ali algumas horas a retocá-la. Uma demo da canção, cantada por um cantor de fundo, impressionou o realizador Tony Scott e os produtores Jerry Bruckheimer e Don Simpson, que decidiram filmar novas cenas românticas entre Tom Cruise e Kelly McGillis para introduzir a canção. Inicialmente, a música foi oferecida ao grupo The Motels, que só muito mais tarde gravaram a demo original. Por seu lado, a Columbia Records apontou alguns dos seus artistas associados para fazerem a gravação. Mas Moroder optou pela banda Berlin, cuja música No More Words ele próprio tinha produzido. Whitlock fez algumas alterações na letra antes de Terry Nunn gravar a voz. Moroder comentou mais tarde que de todas as canções que produziu na sua carreira, esta era a que o deixava mais orgulhoso. Em termos comerciais, Take My Breath Away alcançou o primeiro lugar da Billboard Hot 100 nos Estados Unidos e também liderou as tabelas do Reino Unido, Holanda, Bélgica e Irlanda. Ganhou ainda o Oscar e o Globo de Ouro de Melhor Canção Original em 1986.

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2: Bom dia, obrigada por estar desse lado. Continuação de uma ótima quarta-feira.

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1: Atenção às horas. São agora
5: 7 e 23.

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3: Associação Terras de Sicó integrou missão à Roménia para preparação de cooperação transnacional. Saiba mais pormenores já a seguir.
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3: A Terras de Sicó integrou, no âmbito da intenção de desenvolvimento de um projeto de cooperação transnacional entre Portugal, Roménia e Finlândia, com vista à criação de uma rede de aldeias do bem-estar, territórios felizes, uma visita de

0: de trabalho a territórios romenos. O programa incluiu reuniões de trabalho com grupos de ação local, autarquias e associações locais, bem como a assinatura do protocolo de parceria com 4 grupos de ação local romenos, reforçando as bases para futuras iniciativas de cooperação. Numa nota de imprensa, a Associação de Desenvolvimento Terras de Sicó revela que, ao longo desta missão, visitou e contactou com diferentes grupos de ação local integrados na rede europeia, conhecendo projetos e iniciativas nas áreas da valorização do património e das tradições, turismo cultural e ecológico, empreendedorismo, inclusão social, educação ambiental, sustentabilidade e valorização dos recursos endógenos. Esta visita permitiu-nos confirmar uma realidade que é transversal aos territórios rurais europeus. Cooperar significa conhecer outras realidades, partilhar experiências, identificar soluções, aprender com o que os outros estão a fazer e criar relações que podem dar origem a novos projetos e novas oportunidades para os nossos territórios, diz a Associação Terras de Sicó na mesma nota. Esta missão permitiu-nos também observar no terreno o impacto que os instrumentos de desenvolvimento rural e os fundos europeus podem ter quando são mobilizados através de estratégias construídas com as comunidades e para as comunidades. Os projetos que visitamos demonstram que o investimento pode contribuir para valorizar recursos locais, criar atividade económica, preservar património, melhorar serviços, promover a inclusão social e reforçar a atratividade dos territórios rurais, acrescenta. Além da Terras de Sicó Associação de Desenvolvimento, integraram esta iniciativa a Associação para o Desenvolvimento Integrado do Ribatejo Norte, a Coimbra Mais Futuro e a do Eceira. O município de Pombal, através do Observatório de Leitura Secção IBI Portugal, promove a edição de 2026 do selo Caminhos de Leitura, uma iniciativa de referência nacional na valorização da literatura infanto-juvenil que distingue obras pela sua qualidade literária, artística e contributo para a promoção do livro junto dos leitores. A edição deste ano apresenta algumas novidades. A categoria Seleção passa a poder distinguir até 40 livros. O principal galardão da iniciativa adota a designação Selo António Torrado e é criada uma nova categoria dedicada à não-ficção, destinada a reconhecer obras que se destaquem pela qualidade dos conteúdos e pela capacidade de estimular a criatividade, a curiosidade e o pensamento crítico das crianças e jovens. O processo de avaliação continua a contar com um painel de especialistas em literatura infanto-juvenil responsável pela análise das obras candidatas e pela atribuição dos selos. As distinções contemplam as categorias Selo António Torrado, um livro, Distinção, que premeia até 10 livros, Seleção, que premeia até 40 livros, e Não-Ficção, que vai premiar até 10 livros, abrangendo publicações em formato físico e digital. Os livros distinguidos na categoria Distinção serão ainda propostos para a atribuição do selo Cátedra 10 Lusofonia Alemar, reforçando a circulação das obras e dos seus autores nos vários territórios CPLP numa dinâmica de cooperação e valorização editorial. As editoras interessadas deverão submeter as obras até 31 de outubro para livros publicados até 30 de junho ou até 15 de janeiro de 2027 para obras publicadas após o dia 30 de junho. O Comando Distrital da PSP de Leiria emitiu um comunicado a alertar para furtos em residências através da distração de idosos com os suspeitos a aproveitarem-se da boa vontade para subtrair bens. A mesma Força de Segurança adianta que foram registados alguns episódios na área de atuação do Comando Distrital de Leiria da PSP, embora possam verificar-se por todo o país. O modo de atuação poderá passar pela abordagem de pessoas, sobretudo mais idosas ou que se encontram sozinhas, por uma ou mais mulheres, que apresentarão um pretexto aparentemente inofensivo para iniciar uma conversa e obter a sua confiança. Pedir um copo de água, solicitar um pedaço de papel para deixar um recado a um vizinho, perguntar por determinada pessoa ou apresentar qualquer outro motivo aparentemente banal poderá ser utilizado para conseguir que a vítima, sem suspeitar das verdadeiras intenções de quem a aborda, permita o acesso à sua residência, pode ler-se no comunicado. Assim, os autores poderão aproveitar a entrada na habitação para furtar bens de valor e, por isso, a PSP alerta para a necessidade de não permitir a entrada de desconhecidos nas residências, mesmo quando estes apresentem pedidos aparentemente simples. Na nota de imprensa, a PSP deixa mais algumas recomendações, nomeadamente não se deixar pressionar pela simpatia ou insistência de quem pede ajuda, perante pedidos de água, papel ou utilização do telefone, procurar uma alternativa que não implique a entrada em casa, em caso de suspeita, não hesitar em terminar a conversa e fechar a porta, e se a entrada na habitação acontecer, evitar o confronto e contactar a PSP. E assim termina este bloco informativo. Fique bem e continue na nossa companhia.
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1: No dia 7 de outubro de 1849, morria aos 40 anos o escritor norte-americano Edgar Allan Poe, autor de O Corvo e Os Crimes da Rua da Morgue. Foi o precursor da moderna literatura policial e ao ainda na altura emergente género de ficção científica. Poe e as suas obras influenciaram a literatura em todo o mundo, bem como em campos especializados como a cosmologia e a criptografia. O seu trabalho aparece na cultura popular, na literatura, música, filmes e televisão. Em 1885, nascia o físico dinamarquês Niels Bohr, prémio Nobel da Física e fundador da mecânica quântica. Esta é um ramo fundamental da física e estuda os sistemas físicos cujas dimensões são próximas ou abaixo da escala atómica. Neste dia, mas em 1993, o Prémio Nobel da Literatura era atribuído à escritora norte-americana Toni Morrison, autora de Amada. Este foi o primeiro romance de uma trilogia que inclui Jazz, 1992, e Paraíso, de 1997, que ganhou o Prémio Pulitzer de Ficção e foi escolhido pelo jornal americano The New York Times como a melhor obra de ficção americana dos últimos 25 anos. Morrison escreveu peças, ensaios, literatura infantil e um libreto de ópera.
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2: Quer aproveitar bem o próximo fim de semana no Conselho de Pombal? Então ouça as sugestões que lhe trago em mais um Pombal em agenda. E para começar, digo-lhe que no sábado, para se comemorar o Dia Nacional dos Castelos, decorre a atividade Arte da Caça Medieval, com a arte da falcoaria e tiro ao arco medieval no Castelo de Pombal. Através de exposições, demonstrações e atividades, o público é convidado a descobrir as técnicas de caça, elucidando para a evolução da caça e para a necessidade urgente de preservar as espécies e os seus predadores. Haverá sessões às 10 da manhã e às 3 da tarde. Também no sábado, no Museu de Arte Popular Portuguesa, começa um curso intensivo de tufting com Melanie Martins. Trata-se de um curso de arte têxtil, tendo por base a técnica tufting, que permite criar peças têxteis personalizadas de forma rápida e com acabamento profissional. Este é um curso estruturado em 6 módulos teórico-práticos, direcionado a qualquer nível de trabalho. Tem sessões no sábado às 9 e às 15 e no domingo às mesmas horas, sendo que o público-alvo é maior de 16 anos. A inscrição tem um custo de 250 € e a lotação é de apenas 4 participantes. Para sábado, mas à tarde, e para os mais novos, a Escola de Artes SAMP vai estar no Celeiro do Marquês para mais um berço das artes fora de portas. Esta atividade procura um desenvolvimento equilibrado das aptidões expressivas de cada criança através da música, dança e teatro. Trata-se de uma sessão não verbal conduzida por profissionais de áreas artísticas distintas. Tem duração de 45 minutos, destina-se a crianças dos 6 aos 36 meses, com uma lotação para 15 famílias por sessão. Na noite de sábado, há teatro no Teatro Cine de Pombal, com a companhia Astro Fingido, a apresentar a peça Brancas Memórias, um espetáculo sobre a memória e a ausência dela, o esquecimento e as demências. A doença de Alzheimer é a causa mais comum de demência. Através de testemunhos de atrizes que trabalham a memória como ferramenta, partilham-se experiências pessoais de esquecimento e convida-se a uma reflexão profunda sobre as doenças do esquecimento e o seu impacto em quem as vive, mas também em quem a elas vive ligado enquanto cuidador. O custo do bilhete é de 3 €. Depois, no domingo, há mais teatro para ver, mas na Casa Varela. A peça chama-se Micro Micro Coisas e é apresentada pela Plataforma 285. Este espetáculo mergulha no universo do ínfimo, do quase invisível e do aparentemente insignificante, convidando o público a uma viagem sensorial e imaginativa pelas pequenas coisas que habitam o cotidiano. Através da fusão entre teatro, ilustração, música eletrónica e manipulação de objetos, revela a beleza escondida nos detalhes e nas subtilezas que frequentemente passam despercebidas. O custo do bilhete é de 2 € e o espetáculo é para maiores de 3 anos. Quanto ao futebol, neste fim de semana, na Divisão de Honra do Distrital de Leiria, há 2 encontros a decorrerem no Conselho de Pombal. Ambos se jogam no domingo às 15 horas, o Guiense Alcobaça, no Campo das Cabecinhas, na Guia, e o União de Pombal Portomozense, no Campo Dr. Armindo Lopes Carolino, em Flandes. A contar para a primeira divisão distrital, na Série A, destacamos o Caseirinhos Chão de Coço, no Campo dos Caseirinhos, no domingo às 15 horas, enquanto na Série B, o Carnide recebe a Caranguejeira, no Campo Eduardo Couto, em Carnide, no sábado, às 20h30. Eram estas, então, as sugestões que tinha para si. Se tiver algum evento que queira destacar na sua terra, pode-nos fazer chegar a informação através da nossa página de Facebook ou por e-mail para geral@pombal97.com. Aproveite estas sugestões que aqui lhe deixei e viva a cultura e o desporto no seu concelho.
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3: E em Pombal estão agora
4: 16 graus.
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1: 8 e 2. 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
3: Destaques do dia. A Presidente do Parlamento Europeu, Roberta Metsola, abriu a primeira sessão plenária de outubro em Estrasburgo. Condenou as falsificações profundas sexualizadas visando 60 eurodeputados, principalmente mulheres, e os sítios web que publicam estas imagens alteradas. A Presidente Roberta Metsola instou os Estados-membros a prepararem-se para implementar a proibição das aplicações de nudificação, que entrará em vigor em dezembro.
4: Violence against women offline and online.
3: A violência contra as mulheres na esfera real e virtual é inaceitável e deplorável. Este Parlamento combate-a com todas as medidas à sua disposição. Não se trata apenas de imagens, por mais perturbadoras que sejam, mas sim de uma tentativa de atingir e reprimir os políticos eleitos no exercício do cargo. Por conseguinte, irá falhar e, em vez de nos humilhar, vai tornar-nos mais fortes, em vez de nos silenciar, vai fazer-nos falar mais alto e, em vez de nos intimidar, vai aumentar a nossa determinação.
4: And instead of scaring us, this will make us more determined.
3: A Presidente Roberta Metsola saudou também a libertação do finalista do Prémio Sakharov de 2024, o Dr. Gulbadi Badoglu, no Azerbaijão, em 24 de setembro, após mais de 3 anos de cativeiro. Na perspectiva da Cimeira da UE da próxima semana, os eurodeputados apelaram à tomada de medidas sobre o próximo orçamento de longo prazo, o apoio à Ucrânia e a segurança da Europa. Num debate com a Presidente da Comissão Europeia, Ursula von der Leyen, e o Ministro de Estado irlandês, Thomas Byrne, em representação da Presidência do Conselho, abordaram também a competitividade e o alargamento da União. No hemiciclo, a Presidente Ursula von der Leyen iniciou o seu discurso referindo à crise energética que afeta a União Europeia há anos. A Presidente da Comissão afirmou o seguinte.
4: As long as Europe depends on oil and gas,
3: enquanto a Europa depender do petróleo e do gás, a nossa prosperidade continua exposta a acontecimentos que escapam ao nosso controle. Quando importamos combustíveis fósseis, importamos os choques e as crises que lhes estão associados. Como tal, temos de mudar a forma como consumimos energia. Temos de fazer escolhas estratégicas hoje para garantir a nossa independência energética de amanhã. Isso significa substituir os combustíveis fósseis por eletricidade limpa, produzida aqui na Europa.
4: With clean electricity made here in Europe.
3: Os dirigentes da UE vão reunir-se em Bruxelas em 15 e 16 de outubro. Foi anunciada a lista de candidatos ao prémio Dafna Caruana Galizia para o jornalismo de 2026. O júri do prémio selecionou 10 trabalhos de investigação entre um número recorde de 344 candidaturas. Os finalistas incluem uma investigação da Vox Europe e dos parceiros sobre a forma como os fundos de investimento verde financiam a indústria do armamento com o apoio da UE, um relatório da Investigate Europe sobre a forma como as grandes empresas tecnológicas garantiram que o impacto ambiental dos centros de dados fosse mantido em segredo e uma investigação conjunta dos organismos de radiodifusão públicos alemães NDR e WDR e do Süddeutsche Zeitung sobre a forma como a Rússia protege o seu arsenal nuclear. O vencedor será anunciado em 21 de outubro, em Estrasburgo.
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16: Come on in!
17: Pois é, camine e entre na nossa sala de cinema para conhecer melhor três filmes que têm estreia marcada para esta semana. E arrancamos com Prime Time, produzido e interpretado por Robert Pattinson.
18: Você tem um assento aí. Eu sou Chris Hansen, com Dateline NBC, e estamos fazendo uma história sobre adultos que tentam encontrar teens online. Você vê como isso parece, certo?
17: Chris Hansen tornou-se famoso como apresentador de To Catch a Predator, um programa de entretenimento que, através de câmaras escondidas e de falsos perfis de crianças e adolescentes, atrai homens que procuram encontros sexuais com menores para uma casa. Aí são confrontados diante das câmaras e apresentados certos das conversas que mantiveram online. Em muitos desses casos, a polícia aguarda nas proximidades para os deter, mas à medida que o programa se transforma num fenómeno televisivo, a corrida às audiências começa a ultrapassar os limites do jornalismo, misturando cada vez mais a investigação com dramatização e espetáculo. Primeira longa-metragem de ficção, de Lance Oppenheim, o filme teve estreia mundial no Festival de Cinema de Veneza, inspirado em acontecimentos reais tratados no polémico programa To Catch a Predator, que se tornou um fenómeno televisivo para além das fronteiras dos Estados Unidos. O filme explora os limites entre o jornalismo e o entretenimento. O argumento é de Ajon Singh e, para além de Robert Pattinson, que também é produtor, o elenco conta com Merritt Weaver, Skylar Gisondo, Phoebe Bridgers e Matthew Maher.
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17: E o segundo filme em destaque neste Cinema 7 fala também em factos verídicos, neste caso, sobre a empresa Facebook, criada por Mark Zuckerberg.
19: This is the journal's new Facebook detective. He's not looking for trouble. He's hunting for it.
17: Anos depois de Mark Zuckerberg ter criado o Facebook, a rede social transformou-se numa das maiores e mais influentes plataformas do mundo. Mas por detrás do sucesso, começam a surgir dúvidas sobre o seu impacto na sociedade. Em 2021, a engenheira Frances Hogan, gestora de produto do Facebook, decide tornar públicos documentos confidenciais que mostram de que forma a empresa toma decisões para aumentar os lucros e impulsionar o crescimento em detrimento do bem-estar dos seus utilizadores. Para divulgar essas informações e dar a conhecer algumas das práticas da empresa, conta com Jeff Horvitz, jornalista de investigação do The Wall Street Journal, que a partir dos documentos desenvolve uma pesquisa que expõe alguns dos seus segredos. As revelações colocam em risco não só o emprego de Hogan, mas também a sua segurança.
20: I want the internal documents. I want proof.
21: She's going to get sued into small pieces.
22: We have 102 hours to get everything.
17: Se em a rede social o realizador David Fincher acompanhava a criação do Facebook e a ascensão de Zuckerberg, o veredito social regressa ao mesmo tema para refletir sobre a transformação daquela empresa e o impacto que, entretanto, passou a ter na sociedade contemporânea. Baseado em acontecimentos reais, este drama é escrito e realizado por Aaron Sorkin e conta com Mickey Madison, Jeremy Allen White, Wunmi Mosaku e Jeremy Strong nos principais papéis.
23: We're not the ref, we're the public square.
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16: Hey, sweetie.
0: You're home.
17: E para terminar este Cinema 7, trazemos um novo filme de terror, um género que tem estreias marcadas praticamente em todas as semanas em território nacional. Desta vez, falamos do filme Uma Outra Mãe.
16: Lunch, what kind of mother would I be? How about scrambled eggs?
24: Get that for breakfast.
16: That's right, I forgot. How about pasta? Your favorite.
17: Bella tem 8 anos e vive com a avó e os pais, que atravessam um período difícil nas suas vidas. Um dia, uma presença sinistra começa a surgir no armário do seu quarto. Por ser idêntica à sua mãe, chama-lhe a outra mãe. E embora inicialmente todos assumam que tudo faz parte da imaginação da menina, não tardam a perceber que ela conhece tudo sobre eles e quer assumir à força o papel da progenitora. À medida que a presença se torna mais existente e tenta entrar no seu coração, toda a família se vê enfrentar um terrível pesadelo que ameaça desmoroná-la.
0: What were you cooking?
1: Bella?
0: You need a grown-up to help keep you...
17: Realizado por Rob Savage, este filme de terror sobrenatural adapta ao romance Incidents Around the House, de Josh Malerman, também autor de As Cegas, adaptado ao cinema por Susan Bier, com Sandra Bullock como protagonista. Produzido por James Wan, tem argumento de Nathan Elston e conta com Jessica Chastain, Jay Duplass, Deacon Lachman e Sean Kaufman nos principais papéis.
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1: Um pecado mortal da gestão acontece quando não são registadas todas as entradas e saídas de recursos, sendo que normalmente são esquecidas aquelas que menor valor têm, como cafés, compra de pequenos materiais, entre outras que de forma individual parecem não ter valor significativo, mas que impactam no resultado e podem comprometer o planeamento financeiro como um todo. O registro detalhado de todas as despesas e receitas permite que seja conhecido de onde vem e para onde vai o dinheiro da empresa e, assim, podem ser feitos cortes ou substituições nos gastos. As receitas podem ser mais bem compreendidas, ou seja, quem são os principais clientes, os melhores pagadores, entre outros detalhes essenciais à gestão.
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0: saiba que agora são
1: 8:29.

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1: Crianças que têm o hábito de questionar e quebrar as regras podem tornar-se adultos com carreiras de sucesso e bem remuneradas. A pesquisa, publicada num artigo da revista Psicologia do Desenvolvimento, analisou durante 40 anos, entre 1968 e 2008, 745 alunos da 6ª classe de uma escola do Luxemburgo e examinou as características que determinam a carreira profissional. O resultado foi surpreendente. Foi descoberto no estudo que as pessoas bem-sucedidas no trabalho costumavam quebrar as regras na sua infância. A conclusão foi baseada nas pesquisas de dois grupos diferentes de profissionais que acompanharam os indivíduos durante os 40 anos. Isto porque a rebeldia na infância tornou-se um objetivo e criou-se uma maior disposição para defender pontos de vista. Os autores da pesquisa explicam que estes adultos com maiores rendimentos e que eram rebeldes na infância são mais exigentes durante certos momentos críticos no trabalho, como, por exemplo, a negociação do salário. O estudo também revela que os indivíduos que são mais dispostos a quebrar as regras podem obter salários mais elevados por motivos menos éticos. Às crianças envolvidas foram analisados os antecedentes familiares, o estatuto socioeconómico, o QI e os hábitos diários. Os professores da escola também foram alvo do estudo para verificar o nível de aprendizagem e vontade de aprender dos alunos. A pesquisa foi feita pela Magrib, um grupo de estudos formado pela Universidade do Luxemburgo e um centro de estudo de populações e políticas socioeconómicas financiado pelo Fundo Nacional de Pesquisas do Luxemburgo.
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1: Não peça recibo no multibanco. Os recibos de multibanco são uma das maiores fontes de lixo do planeta. Se todos deixássemos de pedir o recibo no multibanco, poupar-se-ia o equivalente a um rolo de papel com milhões de metros de comprimento.
0: Olhemos o nosso mundo e façamos dele a nossa casa. 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
2: Quer saber quantos graus estão agora em Pombal?
3: 17 graus.

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0: 9 e 1. 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
3: Além das vantagens próprias da brincadeira de um cão, o dono pode utilizá-la como ferramenta na educação do cachorro para lhe ensinar controlo emocional, tolerância à frustração e a fazer pausas durante as sessões de brincadeira que servem para que o animal aprenda a controlar o nível de excitação. A natureza agradável da brincadeira nos cães permite utilizá-la como recompensa para comportamentos desejáveis que queremos reforçar. Além disso, um estudo demonstrou que depois de uma sessão de brincadeira, os cães dão geralmente muito mais atenção ao dono e que, na maioria dos casos, o treino é mais eficaz se for realizado logo após terem brincado. A brincadeira é também utilizada como um indicador do bem-estar do cão. Em animais doentes, com fome, que vivem em ambientes inadequados ou que se encontram num estado de stress crónico, a brincadeira é um dos primeiros comportamentos a desaparecer. Ou seja, uma redução da brincadeira pode estar relacionada com uma redução do bem-estar do indivíduo. Brincar é essencial para o bom desenvolvimento dos cães. É mesmo muito importante serem oferecidas oportunidades adequadas para os cachorros e cães adultos poderem brincar.
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4: E o relógio marca agora.

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7: Olá, eu sou o Rui Cássio, sou de Vila Cam e gostava de ouvir uma música dos Depeche Mode.

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2: Associação Terras de Sicó.

menos. O programa incluiu reuniões de trabalho com grupos de ação local, autarquias e associações locais, bem como a assinatura do protocolo de parceria com 4 grupos de ação local romenos, reforçando as bases para futuras iniciativas de cooperação. Numa nota de imprensa, a Associação de Desenvolvimento Terras de Sicó revela que, ao longo desta missão, visitou e contactou com diferentes grupos de ação local integrados na rede europeia, conhecendo projetos e iniciativas nas áreas da valorização do património e das tradições, turismo cultural e ecológico, empreendedorismo, inclusão social, educação ambiental, sustentabilidade e valorização dos recursos endógenos. Esta visita permitiu-nos confirmar uma realidade que é transversal aos territórios rurais europeus. Cooperar significa conhecer outras realidades, partilhar experiências, identificar soluções, aprender com o que os outros estão a fazer e criar relações que podem dar origem a novos projetos e novas oportunidades para os nossos territórios, diz a Associação Terras de Sicó na mesma nota. Esta missão permitiu-nos também observar no terreno o impacto que os instrumentos de desenvolvimento rural e os fundos europeus podem ter quando são mobilizados através de estratégias construídas com as comunidades e para as comunidades. Os projetos que visitamos demonstram que o investimento pode contribuir para valorizar recursos locais, criar atividade económica, preservar património, melhorar serviços, promover a inclusão social e reforçar a atratividade dos territórios rurais, acrescenta. Além da Terras de Sicó Associação de Desenvolvimento, integraram esta iniciativa a Associação para o Desenvolvimento Integrado do Ribatejo Norte, a Coimbra Mais Futuro e a do Eceira. O município de Pombal, através do Observatório de Leitura Secção IBI Portugal, promove a edição de 2026 do selo Caminhos de Leitura, uma iniciativa de referência nacional na valorização da literatura infanto-juvenil que distingue obras pela sua qualidade literária, artística e contributo para a promoção do livro junto dos leitores. A edição deste ano apresenta algumas novidades. A categoria Seleção passa a poder distinguir até 40 livros. O principal galardão da iniciativa adota a designação Selo António Torrado e é criada uma nova categoria dedicada à não-ficção, destinada a reconhecer obras que se destaquem pela qualidade dos conteúdos e pela capacidade de estimular a criatividade, a curiosidade e o pensamento crítico das crianças e jovens. O processo de avaliação continua a contar com um painel de especialistas em literatura infanto-juvenil responsável pela análise das obras candidatas e pela atribuição dos selos. As distinções contemplam as categorias Selo António Torrado, um livro, Distinção, que premeia até 10 livros, Seleção, que premeia até 40 livros, e Não Ficção, que vai premiar até 10 livros, abrangendo publicações em formato físico e digital. Os livros distinguidos na categoria Distinção serão ainda propostos para a atribuição do selo Cátedra 10 Lusofonia Alemar, reforçando a circulação das obras e dos seus autores nos vários territórios CPLP, numa dinâmica de cooperação e valorização editorial. As editoras interessadas deverão submeter as obras até 31 de outubro para livros publicados até 30 de junho, ou até 15 de janeiro de 2027 para obras publicadas após o dia 30 de junho. O Comando Distrital da PSP de Leiria emitiu um comunicado a alertar para furtos em residências através da distração de idosos com os suspeitos a aproveitarem-se da boa vontade para subtrair bens. A mesma Força de Segurança adianta que foram registados alguns episódios na área de atuação do Comando Distrital de Leiria da PSP, embora possam verificar-se por todo o país. O modo de atuação poderá passar pela abordagem de pessoas, sobretudo mais idosas ou que se encontram sozinhas, por uma ou mais mulheres, que apresentarão um pretexto aparentemente inofensivo para iniciar uma conversa e obter a sua confiança. Pedir um copo de água, solicitar um pedaço de papel para deixar um recado a um vizinho,
perguntar por determinada pessoa ou apresentar qualquer outro motivo

0: aparentemente banal poderá ser utilizado para conseguir que a vítima, sem suspeitar das verdadeiras intenções de quem a aborda, permita o acesso à sua residência, pode ler-se no comunicado. Assim, os autores poderão aproveitar a entrada na habitação para furtar bens de valor e, por isso, a PSP alerta para a necessidade de não permitir a entrada de desconhecidos nas residências, mesmo quando estes apresentem pedidos aparentemente simples. Na nota de imprensa, a PSP deixa mais algumas recomendações, nomeadamente não se deixar pressionar pela simpatia ou insistência de quem pede ajuda, perante pedidos de água, papel ou utilização do telefone, procurar uma alternativa que não implique a entrada em casa, em caso de suspeita, não hesitar em terminar a conversa e fechar a porta, e se a entrada na habitação acontecer, evitar o confronto e contactar a PSP. E assim termina este bloco informativo. Fique bem e continue na nossa companhia.
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1: 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Quanto à temperatura, Pombal registra agora
2: 17 graus.

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2: Na Roménia, e integrado no programa desportivo intitulado O Desporto Faz Bem, foi estabelecido o recorde mundial para o maior número de atletas a correrem de forma consecutiva uma prova de 100 metros. Esta proeza durou 12 horas consecutivas e nela participaram 926 corredores ao longo de 1.540 corridas sem paragem. E por falar em exercício físico, o recorde mundial do maior número de flexões consecutivas em barra fixa pertence a um norte-americano que na altura tinha 17 anos. Ao longo de 18 horas, elevou o queixo acima da barra 7.306 vezes. Com este feito, angariou cerca de 5 mil euros para uma associação ligada a doenças de origem cancerígena.
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0: sentido das palavras, um olhar mais positivo sobre a vida. O segredo é não retribuir, não se abalar e não responder a qualquer tipo de agressão. Tudo o que for pobre de conteúdo, vazio de compreensão ou que não corresponda ao tamanho da sua sensibilidade, nunca será digno da sua perda de tempo. Mantenha por perto quem tem sempre uma palavra de força e de motivação, quem não duvida do seu potencial, quem acredita em si, no que você pode, em tudo o que você seja capaz. Escute as pessoas que realmente o amam, que realmente querem o seu bem, que sorriem com verdade, sem forçar nada, sem ser chamado. Aquelas pessoas que nunca se sentem obrigadas a estar junto de si. Pense nisto e seja feliz.
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0: 10 e 2. 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
2: A Oppo lançou na primavera o Find X9 Ultra, um smartphone topo de gama cuja câmara é considerada uma das melhores, se não mesmo a melhor, já integrada num telemóvel. Pois bem, parece que a empresa chinesa tem ambições de fazer mais e melhor, e de acordo com o rumor, já está a trabalhar na câmara do seu sucessor. De acordo com essa publicação partilhada na rede social chinesa Weibo, a Oppo está a testar uma nova teleobjetiva periscópia de 200 megapixels com um sensor de 1.3 polegadas, diferente do sensor que estava presente no Find X9 Ultra. Da mesma forma, acredita-se que a Oppo se encontra a trabalhar em mais uma teleobjetiva periscópia de 200 megapixels com um sensor de 1.12 polegadas, sendo que este ainda está a ser desenvolvido e não foi finalizado. Há ainda relatos de que a Oppo pretende integrar uma segunda teleobjetiva com 50 megapixels e com 1.1,95 polegadas. Mesmo que o telemóvel identificado não seja especificamente o Find X10 Ultra, acredita-se que o telemóvel em questão seja de facto o sucessor do Find X9 Ultra. Ainda assim, este topo de gama da Oppo só tem lançamento previsto para o primeiro trimestre de 2027.
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Muito bom dia aqui nas manhãs da Rádio 97FM. Eu sou a Bruna Galvão e vou fazer-lhe companhia com as melhores músicas, rubricas de entretenimento e muita música. Está no sítio certo. Já lhe tinha dito?

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2: O açúcar é sempre tido como vilão da alimentação saudável, mas com um sabor tão irresistível, é super difícil cortá-lo da nossa dieta. O açúcar mascavado possui uma cor acastanhada ou dourada, sendo a forma mais bruta do produto. A cor deve-se ao facto de não ter passado pelo processo de refinamento, o que preserva vitaminas e minerais. Apesar de ser uma das versões mais saudáveis, ele também é rico em calorias, devendo ser consumido apenas em pequenas quantidades. Se compararmos 100 gramas de açúcar mascavado, encontramos 375 calorias. E o açúcar cristal tem em torno de 400 calorias. Agora, existe aqui uma pequena diferença. O problema é que nós usamos bem mais quantidade de açúcar mascavado para adoçar do que o refinado.
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2: O relógio marca agora
3: 10 e 18.

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1: No dia 7 de outubro de 1849, morria aos 40 anos o escritor norte-americano Edgar Allan Poe, autor de O Corvo e Os Crimes da Rua da Morgue. Foi o precursor da moderna literatura policial e ao ainda na altura emergente género de ficção científica. Poe e as suas obras influenciaram a literatura em todo o mundo, bem como em campos especializados como a cosmologia e a criptografia. O seu trabalho aparece na cultura popular, na literatura, música, filmes e televisão. Em 1885, nascia o físico dinamarquês Niels Bohr, prémio Nobel da Física e fundador da mecânica quântica. Esta é um ramo fundamental da física e estuda os sistemas físicos cujas dimensões são próximas ou abaixo da escala atómica. Neste dia, mas em 1993, o Prémio Nobel da Literatura era atribuído à escritora norte-americana Toni Morrison, autora de Amada. Este foi o primeiro romance de uma trilogia que inclui Jazz, 1992, e Paraíso, de 1997, que ganhou o Prémio Pulitzer de Ficção e foi escolhido pelo jornal americano The New York Times como a melhor obra de ficção americana dos últimos 25 anos. Morrison escreveu peças, ensaios, literatura infantil e um libreto de ópera.
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0: Queres saber que horas são?
1: 10:35.
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2: Quer aproveitar bem o próximo fim de semana no Conselho de Pombal? Então ouça as sugestões que lhe trago em mais um Pombal em Agenda. E para começar, digo-lhe que no sábado, para se comemorar o Dia Nacional dos Castelos, decorre a atividade Arte da Caça Medieval, com a arte da falcoaria e tiro ao arco medieval no Castelo de Pombal. Através de exposições, demonstrações e atividades, o público é convidado a descobrir as técnicas de caça, elucidando para a evolução da caça e para a necessidade urgente de preservar as espécies e os seus predadores. Haverá sessões às 10 da manhã e às 3 da tarde. Também no sábado, no Museu de Arte Popular Portuguesa, começa um curso intensivo de tufting com Melanie Martins. Trata-se de um curso de arte têxtil, tendo por base a técnica tufting, que permite criar peças têxteis personalizadas de forma rápida e com acabamento profissional. Este é um curso estruturado em 6 módulos teórico-práticos, direcionado a qualquer nível de trabalho. Tem sessões no sábado às 9 e às 15 e no domingo às mesmas horas, sendo que o público-alvo é maior de 16 anos. A inscrição tem um custo de 250 euros e a lotação é de apenas 4 participantes. Para sábado, mas à tarde, e para os mais novos, a Escola de Artes SAMP vai estar no Celeiro do Marquês para mais um berço das artes fora de portas. Esta atividade procura um desenvolvimento equilibrado das aptidões expressivas de cada criança através da música, dança e teatro. Trata-se de uma sessão não verbal, conduzida por profissionais de áreas artísticas distintas. Tem duração de 45 minutos, destina-se a crianças dos 6 aos 36 meses, com uma lotação para 15 famílias por sessão. Na noite de sábado, há teatro no Teatro Cine de Pombal, com a companhia Astro Fingido, a apresentar a peça Brancas Memórias, um espetáculo sobre a memória e a ausência dela, o esquecimento e as demências. A doença de Alzheimer é a causa mais comum de demência. Através de testemunhos de atrizes que trabalham a memória como ferramenta, partilham-se experiências pessoais de esquecimento e convida-se a uma reflexão profunda sobre as doenças do esquecimento e o seu impacto em quem as vive, mas também em quem a elas vive ligado enquanto cuidador. O custo do bilhete é de 3 euros. Depois, no domingo, há mais teatro para ver, mas na Casa Varela. A peça chama-se Micro Micro Coisas e é apresentada pela Plataforma 285. Este espetáculo mergulha no universo do ínfimo, do quase invisível e do aparentemente insignificante, convidando o público a uma viagem sensorial e imaginativa pelas pequenas coisas que habitam o cotidiano. Através da fusão entre teatro, ilustração, música eletrónica e manipulação de objetos, revela a beleza escondida nos detalhes e nas subtilezas que frequentemente passam despercebidas. O custo do bilhete é de 2 euros e o espetáculo é para maiores de 3 anos. Quanto ao futebol, neste fim de semana, na divisão

0: São de honra do Distrital de Leiria, há dois encontros a decorrerem no Conselho de Pombal. Ambos se jogam no domingo às 15 horas, o Guiense Alcobaça no Campo das Cabecinhas, na Guia, e o União de Pombal Portimozense no Campo Dr. Armindo Lopes Carolino, em Flandes. A contar para a primeira divisão distrital na Série A, destacamos o Caseirinhos Chão de Coce no Campo dos Caseirinhos, no domingo, às 15 horas, enquanto na Série B, o Carnide recebe a Caranguejeira no Campo Eduardo Couto, em Carnide, no sábado, às 20h30. Eram estas, então, as sugestões que tinha para si. Se tiver algum evento que queira destacar na sua terra, pode-nos fazer chegar a informação através da nossa página de Facebook ou por e-mail para geral@pombal97.com. Aproveite estas sugestões que aqui lhe deixei e viva a cultura e o desporto no seu concelho.
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0: 11 e 2. 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
1: Destaques do dia. A Presidente do Parlamento Europeu, Roberta Metsola, abriu a primeira sessão plenária de outubro em Estrasburgo. Condenou as falsificações profundas sexualizadas visando 60 eurodeputados, principalmente mulheres, e os sítios web que publicam estas imagens alteradas. A Presidente Roberta Metsola instou os Estados-membros a prepararem-se para implementar a proibição das aplicações de nudificação, que entrará em vigor em dezembro.
2: Violence against women offline and online.
1: A violência contra as mulheres na esfera real e virtual é inaceitável e deplorável. Este Parlamento combate-a com todas as medidas à sua disposição. Não se trata apenas de imagens, por mais perturbadoras que sejam, mas sim de uma tentativa de atingir e reprimir os políticos eleitos no exercício do cargo. Por conseguinte, irá falhar e, em vez de nos humilhar, vai tornar-nos mais fortes. Em vez de nos silenciar, vai fazer-nos falar mais alto. E, em vez de nos intimidar, vai aumentar a nossa determinação. A Presidente Roberta Metsola saudou também a libertação do finalista do Prémio Sakharov de 2024, o Dr. Gulbadi Badoglu, no Azerbaijão, em 24 de setembro, após mais de 3 anos de cativeiro. Na perspectiva da Cimeira da UE da próxima semana, os eurodeputados apelaram à tomada de medidas sobre o próximo orçamento de longo prazo, o apoio à Ucrânia e a segurança da Europa. Num debate com a Presidente da Comissão Europeia, Ursula von der Leyen, e o Ministro de Estado irlandês, Thomas Byrne, em representação da Presidência do Conselho, abordaram também a competitividade e o alargamento da União. No hemiciclo, a Presidente Ursula von der Leyen iniciou o seu discurso referindo à crise energética que afeta a União Europeia há anos. A Presidente da Comissão afirmou o seguinte.
3: As long as Europe depends on oil and gas,
1: enquanto a Europa depender do petróleo e do gás, a nossa prosperidade continua exposta a acontecimentos que escapam ao nosso controlo. Quando importamos combustíveis fósseis, importamos os choques e as crises que lhes estão associados. Como tal, temos de mudar a forma como consumimos energia. Temos de fazer escolhas estratégicas hoje para garantir a nossa independência energética de amanhã. Isso significa substituir os combustíveis fósseis por eletricidade limpa, produzida aqui na Europa.
3: With clean electricity made here in Europe.
1: Os dirigentes da UE vão reunir-se em Bruxelas em 15 e 16 de outubro. Foi anunciada a lista de candidatos ao Prémio Dafna Caruana Galizia para o Jornalismo de 2026. O júri do prémio selecionou 10 trabalhos de investigação entre um número recorde de 344 candidaturas. Os finalistas incluem uma investigação da Vox Europe e dos parceiros sobre a forma como os fundos de investimento verde financiam a indústria do armamento com o apoio da UE, um relatório da Investigate Europe sobre a forma como as grandes empresas tecnológicas garantiram que o impacto ambiental dos centros de dados fosse mantido em segredo e uma investigação

0: junta dos organismos de radiodifusão públicos alemães NDR e WDR e do Süddeutsche Zeitung sobre a forma como a Rússia protege o seu arsenal nuclear. O vencedor será anunciado em 21 de outubro, em Estrasburgo.
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5: Pois é, camine e entre na nossa sala de cinema para conhecer melhor três filmes que têm estreia marcada para esta semana. E arrancamos com Prime Time, produzido e interpretado por Robert Pattinson.
6: She have a seat right there. I'm Chris Hansen with Dateline NBC, and we're doing a story on adults who try to meet teens online. You see how this looks, right?
5: Chris Hansen tornou-se famoso como apresentador de To Catch a Predator, um programa de entretenimento que, através de câmaras escondidas e de falsos perfis de crianças e adolescentes, atrai homens que procuram encontros sexuais com menores para uma casa. Aí são confrontados diante das câmaras e apresentados certos das conversas que mantiveram online. Em muitos desses casos, a polícia aguarda nas proximidades para os deter, mas à medida que o programa se transforma num fenómeno televisivo, a corrida às audiências começa a ultrapassar os limites do jornalismo, misturando cada vez mais a investigação com dramatização e espetáculo.
6: Maybe what I do is a little worse.
5: Primeira longa-metragem de ficção de Lance Oppenheim, o filme teve estreia mundial no Festival de Cinema de Veneza, inspirado em acontecimentos reais tratados no polémico programa To Catch a Predator, que se tornou um fenómeno televisivo para além das fronteiras dos Estados Unidos. O filme explora os limites entre o jornalismo e o entretenimento. O argumento é de Ajon Singh e, para além de Robert Pattinson, que também é produtor, o elenco conta com Merritt Weaver, Skylar Gisondo, Phoebe Bridgers e Matthew Maher.
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5: E o segundo filme em destaque neste Cinema 7 fala também em factos verídicos, neste caso, sobre a empresa de Facebook, criada por Mark Zuckerberg.
7: Not so much, a little softer. Yeah.
8: This is the Journal's new Facebook detective. He's not looking for trouble. He's hunting for it.
5: Anos depois de Mark Zuckerberg ter criado o Facebook, a rede social transformou-se numa das maiores e mais influentes plataformas do mundo. Mas por detrás do sucesso, começam a surgir dúvidas sobre o seu impacto na sociedade. Em 2021, a engenheira Frances Hogan, gestora de produto do Facebook, decide tornar públicos documentos confidenciais que mostram de que forma a empresa toma decisões para aumentar os lucros e impulsionar o crescimento em detrimento do bem-estar dos seus utilizadores. Para divulgar essas informações e dar a conhecer algumas das práticas da empresa, conta com Jeff Horvitz, jornalista de investigação do The Wall Street Journal, que a partir dos documentos desenvolve uma pesquisa que expõe alguns dos seus segredos. As revelações colocam em risco não só o emprego de Hogan, mas também a sua segurança.
9: I want internal documents. I want proof.
10: She's gonna get sued into small pieces.
11: We have 102 hours to get everything.
5: Se em a rede social o realizador David Fincher acompanhava a criação do Facebook e a ascensão de Zuckerberg, o veredito social regressa ao mesmo tema para refletir sobre a transformação daquela empresa e o impacto que entretanto passou a ter na sociedade contemporânea. Baseado em acontecimentos reais, este drama é escrito e realizado por Aaron Sorkin e conta com Mickey Madison, Jeremy Allen White, Wunmi Mosaku e Jeremy Strong nos principais papéis.
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5: E para terminar este Cinema 7, trazemos um novo filme de terror, um género que tem estreias marcadas praticamente em todas as semanas em território nacional. Desta vez, falamos do filme Uma Outra Mãe. Lunch, what kind?

0: mother would I be. How about scrambled eggs?
1: Get that for breakfast.
0: That's right, I forgot. How about pasta? Your favorite.
2: Bella tem 8 anos e vive com a avó e os pais, que atravessam um período difícil nas suas vidas. Um dia, uma presença sinistra começa a surgir no armário do seu quarto. Por ser idêntica à sua mãe, chama-lhe a outra mãe. E embora inicialmente todos assumam que tudo faz parte da imaginação da menina, não tardam a perceber que ela conhece tudo sobre eles e quer assumir à força o papel da progenitora. À medida que a presença se torna mais existente e tenta entrar no seu coração, toda a família se vê enfrentar um terrível pesadelo que ameaça desmoroná-la.
3: What were you cooking?
4: Bella?
3: You need a grown-up to help keep you...
2: Realizado por Rob Savage, este filme de terror sobrenatural adapta ao romance Incidents Around the House, de Josh Malerman, também autor de As Cegas, adaptado ao cinema por Susan Bier, com Sandra Bullock como protagonista. Produzido por James Wan, tem argumento de Nathan Elston e conta com Jessica Chastain, Jay Duplass, Deacon Lachman e Sean Kaufman nos principais papéis.
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7: Um pecado mortal da gestão acontece quando não são registadas todas as entradas e saídas de recursos, sendo que normalmente são esquecidas aquelas que menor valor têm, como cafés, compra de pequenos materiais, entre outras que de forma individual parecem não ter valor significativo, mas que impactam no resultado e podem comprometer o planeamento financeiro como um todo. O registro detalhado de todas as despesas e receitas permite que seja conhecido de onde vem e para onde vai o dinheiro da empresa. E assim, podem ser feitos cortes ou substituições nos gastos. As receitas podem ser mais bem compreendidas, ou seja, quem são os principais clientes, os melhores pagadores, entre outros detalhes essenciais à gestão.
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1: Não peça recibo no multibanco. Os recibos de multibanco são uma das maiores fontes de lixo do planeta. Se todos deixássemos de pedir o recibo no multibanco, poupar-se-ia o equivalente a um rolo de papel com milhões de metros de comprimento.
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0: E agora, tempo para a temperatura em Pombal.
1: 20 graus.
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3: Crianças que têm o hábito de questionar e quebrar as regras podem tornar-se adultos com carreiras de sucesso e bem remuneradas. A pesquisa, publicada num artigo da revista Psicologia do Desenvolvimento, analisou durante 40 anos, entre 1968 e 2008, 745 alunos da 6ª classe de uma escola do Luxemburgo e examinou as características que determinam a carreira profissional. O resultado foi surpreendente. Foi descoberto no estudo que as pessoas bem-sucedidas no trabalho costumavam quebrar as regras na sua infância. A conclusão foi baseada nas pesquisas de dois grupos diferentes de profissionais que acompanharam os indivíduos durante os 40 anos. Isto porque a rebeldia na infância tornou-se um objetivo e criou-se uma maior disposição para defender pontos de vista. Os autores da pesquisa explicam que estes adultos com maiores rendimentos e que eram rebeldes na infância são mais exigentes durante certos momentos críticos no trabalho, como, por exemplo, a negociação do salário. O estudo também revela que os indivíduos que são mais dispostos a quebrar as regras podem obter salários mais elevados por motivos menos éticos. Às crianças envolvidas foram analisados os antecedentes familiares, o estatuto socioeconómico, o QI e os hábitos diários. Os professores da escola também foram alvo do estudo para verificar o nível de aprendizagem e vontade de aprender dos alunos. A pesquisa foi feita pela Magrib, um grupo de estudos formado pela Universidade do Luxemburgo e um centro de estudo de populações e políticas socioeconómicas financiado pelo Fundo Nacional de Pesquisas do Luxemburgo.
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0: meio-dia e um. 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
1: Take My Breath Away é uma canção escrita por George Moroder e Tom Whitlock para a banda sonora do filme Top Gun, de 1986. Foi inicialmente gravada e interpretada pela banda Berlin. Jerry Bruckheimer convidou George Moroder para escrever uma canção para o filme. Já tinha escrito Zona de Perigo, que foi gravada por Kenny Loggins. E, feliz com o resultado, Bruckheimer pediu então uma canção mais lenta para uma cena romântica. Uma vez que Moroder tinha escrito o apoio musical para o que viria a ser Take My Breath Away, gravou uma demo da música com um sintetizador que mais tarde seria usado na gravação final e deu-a ao letrista Tom Whitlock, um mecânico que conhecera pela primeira vez quando este lhe afinou os travões do Ferrari e ao mesmo tempo lhe deu a saber que também era letrista. Whitlock escreveu a letra enquanto ia do estúdio para casa e depois passou ali algumas horas a retocá-la. Uma demo da canção, cantada por um cantor de fundo, impressionou o realizador Tony Scott e os produtores Jerry Bruckheimer e Don Simpson, que decidiram filmar novas cenas românticas entre Tom Cruise e Kelly McGillis para introduzir a canção. Inicialmente, a música foi oferecida ao grupo The Motels, que só muito mais tarde gravaram a demo original. Por seu lado, a Columbia Records apontou alguns dos seus artistas associados para fazerem a gravação. Mas Moroder optou pela banda Berlin, cuja música No More Words ele próprio tinha produzido. Whitlock fez algumas alterações na letra antes de Terry Nunn gravar a voz. Moroder comentou mais tarde que de todas as canções que produziu na sua carreira, esta era a que o deixava mais orgulhoso. Em termos comerciais, Take My Breath Away alcançou o primeiro lugar da Billboard Hot 100 nos Estados Unidos e também liderou as tabelas do Reino Unido, Holanda, Bélgica e Irlanda. Ganhou ainda o Oscar e o Globo de Ouro de melhor canção original em 1986.

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1: Tome nota, agora são 12:19.

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3: Associação Terras de Sicó integrou missão à Roménia para preparação de cooperação transnacional. Saiba mais pormenores já a seguir.
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3: A Terras de Sicó integrou, no âmbito da intenção de desenvolvimento de um projeto de cooperação transnacional entre Portugal, Roménia e Finlândia, com vista à criação de uma rede de aldeias do bem-estar Territórios Felizes, uma visita de trabalho a territórios romenos. O programa incluiu reuniões de trabalho com grupos de ação local, autarquias e associações locais, bem como a

do património e das tradições, turismo cultural e ecológico, empreendedorismo, inclusão social, educação ambiental, sustentabilidade e valorização dos recursos endógenos. Esta visita permitiu-nos confirmar uma realidade que é transversal aos territórios rurais europeus. Cooperar significa conhecer outras realidades, partilhar experiências, identificar soluções, aprender com o que os outros estão a fazer e criar relações que podem dar origem a novos projetos e novas oportunidades para os nossos territórios, diz a Associação Terras de Sicó na mesma nota. Esta missão permitiu-nos também observar no terreno o impacto que os instrumentos de desenvolvimento rural e os fundos europeus podem ter quando são mobilizados através de estratégias construídas com as comunidades e para as comunidades. Os projetos que visitamos demonstram que o investimento pode contribuir para valorizar recursos locais, criar atividade económica, preservar património, melhorar serviços, promover a inclusão social e reforçar a atratividade dos territórios rurais, acrescenta. Além da Terras de Sicó Associação de Desenvolvimento, integraram esta iniciativa a Associação para o Desenvolvimento Integrado do Ribatejo Norte, a Coimbra Mais Futuro e a do Eceira. O município de Pombal, através do Observatório de Leitura Secção IBI Portugal, promove a edição de 2026 do selo Caminhos de Leitura, uma iniciativa de referência nacional na valorização da literatura infanto-juvenil que distingue obras pela sua qualidade literária, artística e contributo para a promoção do livro junto dos leitores. A edição deste ano apresenta algumas novidades. A categoria Seleção passa a poder distinguir até 40 livros. O principal galardão da iniciativa adota a designação Selo António Torrado e é criada uma nova categoria dedicada à não-ficção, destinada a reconhecer obras que se destaquem pela qualidade dos conteúdos e pela capacidade de estimular a criatividade, a curiosidade e o pensamento crítico das crianças e jovens. O processo de avaliação continua a contar com um painel de especialistas em literatura infanto-juvenil responsável pela análise das obras candidatas e pela atribuição dos selos. As distinções contemplam as categorias Selo António Torrado, um livro, Distinção, que premeia até 10 livros, Seleção, que premeia até 40 livros e Não-Ficção, que vai premiar até 10 livros, abrangendo publicações em formato físico e digital. Os livros distinguidos na categoria Distinção serão ainda propostos para a atribuição do selo Cátedra 10 Lusofonia Alemar, reforçando a circulação das obras e dos seus autores nos vários territórios CPLP numa dinâmica de cooperação e valorização editorial. As editoras interessadas deverão submeter as obras até 31 de outubro para livros publicados até 30 de junho ou até 15 de janeiro de 2027 para obras publicadas após o dia 30 de junho. O Comando Distrital da PSP de Leiria emitiu um comunicado a alertar para furtos em residências através da distração de idosos, com os suspeitos a aproveitarem-se da boa vontade para subtrair bens. A mesma Força de Segurança adianta que foram registados alguns episódios na área de atuação do Comando Distrital de Leiria da PSP, embora possam verificar-se por todo o país. O modo de atuação poderá passar pela abordagem de pessoas, sobretudo mais idosas ou que se encontram sozinhas, por uma ou mais mulheres, que apresentarão um pretexto aparentemente inofensivo para iniciar uma conversa e obter a sua confiança, pedir um copo de água, solicitar um pedaço de papel para deixar um recado a um vizinho, perguntar por determinada pessoa ou apresentar qualquer outro motivo aparentemente banal, poderá ser utilizado para conseguir que a vítima, sem suspeitar das verdadeiras intenções de quem a aborda, permita o acesso à sua residência. Pode ler-se no comunicado. Assim, os autores poderão aproveitar a entrada na habitação para furtar bens de valor e, por isso, a PSP alerta para a necessidade de não permitir a entrada de desconhecidos nas residências, mesmo quando estes apresentem pedidos aparentemente simples.
Na nota de imprensa, a PSP deixa mais algumas recomendações, nomeadamente não se deixar

0: pressionar pela simpatia ou insistência de quem pede ajuda, perante pedidos de água, papel ou utilização do telefone, procurar uma alternativa que não implique a entrada em casa, em caso de suspeita, não hesitar em terminar a conversa e fechar a porta, e se a entrada na habitação acontecer, evitar o confronto e contactar a PSP. E assim termina este bloco informativo. Fique bem e continue na nossa companhia.
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0: 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Tome nota, são
2: meio-dia e 45.

0: 12 e 3. 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
1: Nesta tarde de quarta-feira, aproveite para dançar. Aumente o volume do seu rádio, computador ou smartphone e dê liberdade ao corpo para se mexer. Nem que seja só um pouco. Vai ver que só lhe faz bem.

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2: Na Roménia, e integrado no programa desportivo intitulado O Desporto Faz Bem, foi estabelecido o recorde mundial para o maior número de atletas a correrem de forma consecutiva uma prova de 100 metros. Esta proeza durou 12 horas consecutivas e nela participaram 926 corredores ao longo de 1.540 corridas sem paragem. E por falar em exercício físico, o recorde mundial do maior número de flexões consecutivas em barra fixa pertence a um norte-americano que na altura tinha 17 anos. Ao longo de 18 horas, elevou o queixo acima da barra 7.306 vezes. Com este feito, angariou cerca de 5 mil euros para uma associação ligada a doenças de origem cancerígena.
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3: Tome nota, são
4: 13 e 16.

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3: A Oppo lançou na primavera o Find X9 Ultra, um smartphone topo de gama cuja câmara é considerada uma das melhores, se não mesmo a melhor, já integrada num telemóvel. Pois bem, parece que a empresa chinesa tem ambições de fazer mais e melhor, e de acordo com o rumor, já está a trabalhar na câmara do seu sucessor. De acordo com essa publicação partilhada na rede social chinesa Weibo, a Oppo está a testar uma nova teleobjetiva periscópia de 200 megapixels com um sensor de 1.1.3 polegadas, diferente do sensor que estava presente no Find X9 Ultra. Da mesma forma, acredita-se que a Oppo se encontra a trabalhar em mais uma teleobjetiva periscópia de 200 megapixels com um sensor de 1.1.12 polegadas, sendo que este ainda está a ser desenvolvido e não foi finalizado. Há ainda relatos de que a Oppo pretende integrar uma segunda teleobjetiva com 50 megapixels e com 1.1.95 polegadas. Mesmo que o telemóvel identificado não seja especificamente o Find X10 Ultra, acredita-se que o telemóvel em questão seja de facto o sucessor do Find X9 Ultra. Ainda assim, este topo de gama da Oppo só tem lançamento previsto para o primeiro trimestre de 2027.
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1: No dia 7 de outubro de 1849, morria aos 40 anos o escritor norte-americano Edgar Allan Poe, autor de O Corvo e Os Crimes da Rua da Morgue. Foi o precursor da moderna literatura policial e ao ainda na altura emergente género de ficção científica. Poe e as suas obras influenciaram a literatura em todo o mundo, bem como em campos especializados como a cosmologia e a criptografia. O seu trabalho aparece na cultura popular, na literatura, música, filmes e televisão. Em 1885, nascia o físico dinamarquês Niels Bohr, prémio Nobel da Física e fundador da mecânica quântica. Esta é um ramo fundamental da física e estuda os sistemas físicos cujas dimensões são próximas ou abaixo da escala atómica. Neste dia, mas em 1993, o Prémio Nobel da Literatura era atribuído à escritora norte-americana Toni Morrison, autora de Amada. Este foi o primeiro romance de uma trilogia que inclui Jazz, 1992, e Paraíso, de 1997, que ganhou o Prémio Pulitzer de Ficção e foi escolhido pelo jornal americano The New York Times.

0: obra da ficção americana dos últimos 25 anos. Morrison escreveu peças, ensaios, literatura infantil e um libreto de ópera.
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2: O açúcar é sempre tido como vilão da alimentação saudável, mas com um sabor tão irresistível, é super difícil cortá-lo da nossa dieta. O açúcar mascavado possui uma cor acastanhada ou dourada, sendo a forma mais bruta do produto. A cor deve-se ao facto de não ter passado pelo processo de refinamento, o que preserva vitaminas e minerais. Apesar de ser uma das versões mais saudáveis, ele também é rico em calorias, devendo ser consumido apenas em pequenas quantidades. Se compararmos 100 gramas de açúcar mascavado, encontramos 375 calorias e o açúcar cristal tem em torno de 400 calorias. Agora, existe aqui uma pequena diferença. O problema é que nós usamos bem mais quantidade de açúcar mascavado para adoçar do que o refinado.
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3: Saiba agora a temperatura que está em Pombal.
4: 21 graus.

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1: Além das vantagens próprias da brincadeira de um cão, o dono pode utilizá-la como ferramenta na educação do cachorro para lhe ensinar controlo emocional, tolerância à frustração e a fazer pausas durante as sessões de brincadeira que servem para que o animal aprenda a controlar o nível de excitação. A natureza agradável da brincadeira nos cães permite utilizá-la como recompensa para comportamentos desejáveis que queremos reforçar. Além disso, um estudo demonstrou que depois de uma sessão de brincadeira, os cães dão geralmente muito mais atenção ao dono e que na maioria dos casos o treino é mais eficaz se for realizado logo após terem brincado. A brincadeira é também utilizada como um indicador do bem-estar do cão. Em animais doentes, com fome, que vivem em ambientes inadequados ou que se encontram num estado de stress crónico, a brincadeira é um dos primeiros comportamentos a desaparecer. Ou seja, uma redução da brincadeira pode estar relacionada com uma redução do bem-estar do indivíduo. Brincar é essencial para o

0: bom desenvolvimento dos cães. É mesmo muito importante serem oferecidas oportunidades adequadas para os cachorros e cães adultos poderem brincar.
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1: Não peça recibo no multibanco. Os recibos de multibanco são uma das maiores fontes de lixo do planeta. Se todos deixássemos de pedir o recibo no multibanco, poupar-se-ia o equivalente a um rolo de papel com milhões de metros de comprimento.
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2: Não se atrase, são
3: 15 e 12.

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1: Um pecado mortal da gestão acontece quando não são registadas todas as entradas e saídas de recursos, sendo que normalmente são esquecidas aquelas que menor valor têm, como cafés, compra de pequenos materiais, entre outras que de forma individual parecem não ter valor significativo, mas que impactam no resultado e podem comprometer o planeamento financeiro como um todo. O registro detalhado de todas as despesas e receitas permite que seja conhecido de onde vem e para onde vai o dinheiro da empresa. E assim, podem ser feitos cortes ou substituições nos gastos. As receitas podem ser mais bem compreendidas, ou seja, quem são os principais clientes, os melhores pagadores, entre outros detalhes essenciais à gestão.
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2: Associação Terras de Sicó integrou missão à Roménia para preparação de cooperação transnacional. Saiba mais pormenores já a seguir.
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2: A Terras de Sicó integrou, no âmbito da intenção de desenvolvimento de um projeto de cooperação transnacional entre Portugal, Roménia e Finlândia, com vista à criação de uma rede de aldeias do bem-estar Territórios Felizes, uma visita de trabalho a territórios romenos. O programa incluiu reuniões de trabalho com grupos de ação local, autarquias e associações locais, bem como

Esta visita permitiu-nos confirmar uma realidade que é transversal aos territórios rurais europeus. Cooperar significa conhecer outras realidades, partilhar experiências, identificar soluções, aprender com o que os outros estão a fazer e criar relações que podem dar origem a novos projetos e novas oportunidades para os nossos territórios, diz a Associação Terras de Sicó na mesma nota. Esta missão permitiu-nos também observar no terreno o impacto que os instrumentos de desenvolvimento rural e os fundos europeus podem ter quando são mobilizados através de estratégias construídas com as comunidades e para as comunidades. Os projetos que visitamos demonstram que o investimento pode contribuir para valorizar recursos locais, criar atividade económica, preservar património, melhorar serviços, promover a inclusão social e reforçar a atratividade dos territórios rurais, acrescenta. Além da Terras de Sicó Associação de Desenvolvimento, integraram esta iniciativa a Associação para o Desenvolvimento Integrado do Ribatejo Norte, a Coimbra Mais Futuro e a do Eceira. O município de Pombal, através do Observatório de Leitura Secção IBI Portugal, promove a edição de 2026 do selo Caminhos de Leitura, uma iniciativa de referência nacional na valorização da literatura infanto-juvenil que distingue obras pela sua qualidade literária, artística e contributo para a promoção do livro junto dos leitores. A edição deste ano apresenta algumas novidades. A categoria Seleção passa a poder distinguir até 40 livros. O principal galardão da iniciativa adota a designação Selo António Torrado e é criada uma nova categoria dedicada à não-ficção, destinada a reconhecer obras que se destaquem pela qualidade dos conteúdos e pela capacidade de estimular a criatividade, a curiosidade e o pensamento crítico das crianças e jovens. O processo de avaliação continua a contar com um painel de especialistas em literatura infanto-juvenil responsável pela análise das obras candidatas e pela atribuição dos selos. As distinções contemplam as categorias Selo António Torrado, um livro, Distinção, que premeia até 10 livros, Seleção, que premeia até 40 livros e Não-Ficção, que vai premiar até 10 livros, abrangendo publicações em formato físico e digital. Os livros distinguidos na categoria Distinção serão ainda propostos para atribuição do selo Cátedra 10 Lusofonia Alemar, reforçando a circulação das obras e dos seus autores nos vários territórios CPLP numa dinâmica de cooperação e valorização editorial. As editoras interessadas deverão submeter as obras até 31 de outubro para livros publicados até 30 de junho ou até 15 de janeiro de 2027 para obras publicadas após o dia 30 de junho. O Comando Distrital da PSP de Leiria emitiu um comunicado a alertar para furtos em residências através da distração de idosos com os suspeitos a aproveitarem-se da boa vontade para subtrair bens. A mesma Força de Segurança adianta que foram registados alguns episódios na área de atuação do Comando Distrital de Leiria da PSP, embora possam verificar-se por todo o país. O modo de atuação poderá passar pela abordagem de pessoas, sobretudo mais idosas ou que se encontram sozinhas, por uma ou mais mulheres, que apresentarão um pretexto aparentemente inofensivo para iniciar uma conversa e obter a sua confiança, pedir um copo de água, solicitar um pedaço de papel para deixar um recado a um vizinho, perguntar por determinada pessoa ou apresentar qualquer outro motivo aparentemente banal, poderá ser utilizado para conseguir que a vítima, sem suspeitar das verdadeiras intenções de quem a aborda, permita o acesso à sua residência, pode ler-se no comunicado. Assim, os autores poderão aproveitar a entrada na habitação para furtar bens de valor e, por isso, a PSP alerta para a necessidade de não permitir a entrada de desconhecidos nas residências, mesmo quando estes apresentem pedidos aparentemente simples. Na nota de imprensa, a PSP deixa mais algumas recomendações, nomeadamente não se deixar pressionar pela simpatia ou insistência de quem pede ajuda, perante pedidos de água, papel ou utilização do telefone, procurar uma alternativa que não implique a entrada em casa, em caso de suspeita, não hesitar.

0: optarem terminar a conversa e fechar a porta, e se a entrada na habitação acontecer, evitar o confronto e contactar a PSP. E assim termina este bloco informativo. Fique bem e continue na nossa companhia.
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10: A temperatura atual em Pombal é de
11: 21 graus.

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1: Crianças que têm o hábito de questionar e quebrar as regras podem tornar-se adultos com carreiras de sucesso e bem remuneradas. A pesquisa, publicada num artigo da revista Psicologia do Desenvolvimento, analisou durante 40 anos, entre 1968 e 2008, 745 alunos da 6ª classe de uma escola do Luxemburgo e examinou as características que determinam a carreira profissional. O resultado foi surpreendente. Foi descoberto no estudo que as pessoas bem-sucedidas no trabalho costumavam quebrar as regras na sua infância. A conclusão foi baseada nas pesquisas de dois grupos diferentes de profissionais que acompanharam os indivíduos durante os 40 anos. Isto porque a rebeldia na infância tornou-se um objetivo e criou-se uma maior disposição para defender.

0: vender pontos de vista. Os autores da pesquisa explicam que estes adultos com maiores rendimentos e que eram rebeldes na infância são mais exigentes durante certos momentos críticos no trabalho, como, por exemplo, a negociação do salário. O estudo também revela que os indivíduos que são mais dispostos a quebrar as regras podem obter salários mais elevados por motivos menos éticos. Às crianças envolvidas foram analisados os antecedentes familiares, o estatuto socioeconómico, o QI e os hábitos diários. Os professores da escola também foram alvo do estudo para verificar o nível de aprendizagem e vontade de aprender dos alunos. A pesquisa foi feita pela Maghrib, um grupo de estudos formado pela Universidade do Luxemburgo e um centro de estudo de populações e políticas socioeconómicas financiado pelo Fundo Nacional de Pesquisas do Luxemburgo.
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1: 16 e 1. 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
5: Pois é, camine e entre na nossa sala de cinema para conhecer melhor três filmes que têm estreia marcada para esta semana. E arrancamos com Prime Time, produzido e interpretado por Robert Pattinson.
6: She have a seat right there. I'm Chris Hansen with Dateline NBC, and we're doing a story on adults who try to meet teens online. You see how this looks, right?
5: Chris Hansen tornou-se famoso como apresentador de To Catch a Predator, um programa de entretenimento que, através de câmaras escondidas e de falsos perfis de crianças e adolescentes, atrai homens que procuram encontros sexuais com menores para uma casa. Aí são confrontados diante das câmaras e apresentados certos das conversas que mantiveram online. Em muitos desses casos, a polícia aguarda nas proximidades para os deter, mas à medida que o programa se transforma num fenómeno televisivo, a corrida às audiências começa a ultrapassar os limites do jornalismo, misturando cada vez mais a investigação com dramatização e espetáculo.
6: Maybe what I do is a little worse.
5: Primeira longa-metragem de ficção de Lance Oppenheim, o filme teve estreia mundial no Festival de Cinema de Veneza, inspirado em acontecimentos reais tratados no polémico programa To Catch a Predator, que se tornou um fenómeno televisivo para além das fronteiras dos Estados Unidos. O filme explora os limites entre o jornalismo e o entretenimento. O argumento é de Ajon Singh e, para além de Robert Pattinson, que também é produtor, o elenco conta com Merritt Weaver, Skylar Gisondo, Phoebe Bridgers e Matthew Maher.
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5: E o segundo filme em destaque neste Cinema 7 fala também em factos verídicos, neste caso, sobre a empresa Facebook, criada por Mark Zuckerberg.
7: Yeah, not so much, a little softer. Yeah.
8: This is the Journal's new Facebook detective. He's not looking for trouble. He's hunting for it.
5: Anos depois de Mark Zuckerberg ter criado o Facebook, a rede social transformou-se numa das maiores e mais influentes plataformas do mundo. Mas por detrás do sucesso, começam a surgir dúvidas sobre o seu impacto na sociedade. Em 2021, a engenheira Frances Hogan, gestora de produto do Facebook, decide tornar públicos documentos confidenciais que mostram de que forma a empresa toma decisões para aumentar os lucros e impulsionar o crescimento em detrimento do bem-estar dos seus utilizadores. Para divulgar essas informações e dar a conhecer algumas das práticas da empresa, conta com Jeff Horvitz, jornalista de investigação do The Wall Street Journal, que a partir dos documentos desenvolve uma pesquisa que expõe alguns dos seus segredos. As revelações colocam em risco não só o emprego de Hogan, mas também a sua segurança.
6: I want the internal documents. I want proof.
8: She's going to get sued into small pieces.
7: We have 102 hours to get everything.
5: Se em a rede social o realizador David Fincher acompanhava a criação do Facebook e a ascensão de Zuckerberg, o veredito social regressa ao mesmo tema para refletir sobre a transformação daquela empresa e o impacto que entretanto passou a ter na sociedade contemporânea. Baseado em acontecimentos reais, este drama é escrito e realizado por Aaron Sorkin e conta com Mickey Madison, Jeremy Allen White, Wunmi Mosaku e Jeremy Strong nos principais papéis.
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0: Para terminar este Cinema 7, trazemos um novo filme de terror, um género que tem estreias marcadas praticamente em todas as semanas em território nacional. Desta vez, falamos do filme Uma Outra Mãe.
1: Lunch? What kind of mother would I be? How about scrambled eggs?
2: We had that for breakfast.
1: That's right, I forgot. How about pasta? Your favorite.
0: Bella tem 8 anos e vive com a avó e os pais, que atravessam um período difícil nas suas vidas. Um dia, uma presença sinistra começa a surgir no armário do seu quarto. Por ser idêntica à sua mãe, chama-lhe a outra mãe. E embora inicialmente todos assumam que tudo faz parte da imaginação da menina, não tardam a perceber que ela conhece tudo sobre eles e quer assumir à força o papel da progenitora. À medida que a presença se torna mais existente e tenta entrar no seu coração, toda a família se vê enfrentar um terrível pesadelo que ameaça desmoroná-la.
3: What were you cooking?
4: Bella?
3: You need a grown-up to help keep you...
0: Realizado por Rob Savage, este filme de terror sobrenatural adapta ao romance Incidents Around the House, de Josh Malerman, também autor de As Cegas, adaptado ao cinema por Susan Beer, com Sandra Bullock como protagonista. Produzido por James Wan, tem argumento de Nathan Elston e conta com Jessica Chastain, Jay Duplass, Deacon Lachman e Sean Kaufman nos principais papéis.
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0: Quanto a horas, saiba que agora são
5: 16 e 22.

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sentido das palavras, um olhar mais positivo sobre a vida. O segredo é não retribuir, não se abalar e não responder a qualquer tipo de agressão. Tudo o que for pobre de conteúdo, vazio de compreensão ou que não corresponda ao tamanho da sua sensibilidade, nunca será digno da sua perda de tempo. Mantenha por perto quem tem sempre uma palavra de força e de motivação, quem não duvida do seu potencial, quem acredita em si, no que você pode, em tudo o que você seja capaz. Escute as pessoas que realmente o amam, que realmente querem o seu bem, que sorriem com verdade, sem forçar nada, sem ser chamado. Aquelas

0: as pessoas que nunca se sentem obrigadas a estar junto de si. Pense nisto e seja feliz.
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6: O relógio marca agora
7: 16:42.

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2: A Oppo lançou na primavera o Find X9 Ultra, um smartphone topo de gama cuja câmara é considerada uma das melhores, se não mesmo a melhor, já integrada num telemóvel. Pois bem, parece que a empresa chinesa tem ambições de fazer mais e melhor, e de acordo com o rumor, já está a trabalhar na câmara do seu sucessor. De acordo com essa publicação partilhada na rede social chinesa Weibo, a Oppo está a testar uma nova teleobjetiva periscópia de 200 megapixels com um sensor de 1.3 polegadas, diferente do sensor que estava presente no Find X9 Ultra. Da mesma forma, acredita-se que a Oppo se encontra a trabalhar em mais uma teleobjetiva periscópia de 200 megapixels com um sensor de 1.12 polegadas, sendo que este ainda está a ser desenvolvido e não foi finalizado. Há ainda relatos de que a Oppo pretende integrar uma segunda teleobjetiva com 50 megapixels e com 1.1,95 polegadas. Mesmo que o telemóvel identificado não seja especificamente o Find X10 Ultra, acredita-se que o telemóvel em questão seja de facto o sucessor do Find X9 Ultra. Ainda assim, este topo de gama da Oppo só tem lançamento previsto para o primeiro trimestre de 2027.
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2: Destaques do dia. A Presidente do Parlamento Europeu, Roberta Metsola, abriu a primeira sessão plenária de outubro em Estrasburgo. Condenou as falsificações profundas sexualizadas visando 60 eurodeputados, principalmente mulheres, e os sítios web que publicam estas imagens alteradas. A Presidente Roberta Metsola instou os Estados-membros a prepararem-se para implementar a proibição das aplicações de nudificação, que entrará em vigor em dezembro.
3: Violence against women offline and online.
2: A violência contra as mulheres na esfera real e virtual é inaceitável e deplorável. Este Parlamento combate-a com todas as medidas à sua disposição e com todas as imagens, por mais conservadores que sejam, assim de uma tentativa de atingir e reprimir os políticos eleitos no exercício do cargo. Por conseguinte, irá falhar e, em vez de nos humilhar, vai tornar-nos mais fortes, em vez de nos silenciar, vai fazer-nos falar mais alto e, em vez de nos intimidar, vai aumentar a nossa determinação.
3: And instead of scaring us, this will make us more determined.
2: A Presidente Roberta Metsola saudou também a libertação do finalista do Prémio Sakharov de 2024, o Dr. Gulbadi Badoglu, no Azerbaijão, em 24 de setembro, após mais de 3 anos de cativeiro. Na perspectiva da Cimeira da UE da próxima semana, os eurodeputados apelaram à tomada de medidas sobre o próximo orçamento de longo prazo, o apoio à Ucrânia e a segurança da Europa. Num debate com a Presidente da Comissão Europeia, Ursula von der Leyen, e o Ministro de Estado irlandês, Thomas Byrne, em representação da Presidência do Conselho, abordaram também a competitividade e o alargamento da União. No hemiciclo, a Presidente Ursula von der Leyen iniciou o seu discurso referindo à crise energética que afeta a União Europeia há anos. A Presidente da Comissão afirmou o seguinte.
3: As long as Europe depends on oil and gas,
2: enquanto a Europa depender do petróleo e do gás, a nossa prosperidade continua exposta a acontecimentos que escapam ao nosso controle. Quando importamos combustíveis fósseis, importamos os choques e as crises que lhes estão associados. Como tal, temos de mudar a forma como consumimos energia. Temos de fazer escolhas estratégicas hoje para garantir a nossa independência energética de amanhã. Isso significa substituir os combustíveis fósseis por eletricidade limpa, produzida aqui na Europa.
3: With clean electricity made here in Europe.
2: Os dirigentes da UE vão reunir-se em Bruxelas em 15 e 16 de outubro. Foi anunciada a lista de candidatos ao Prémio Dafna Caruana Galizia para o Jornalismo de 2026. O júri do prémio selecionou 10 trabalhos de investigação entre um número recorde de 344 candidaturas. Os finalistas incluem uma investigação da Vox Europe e dos parceiros sobre a forma como os fundos de investimento verde financiam a indústria do armamento com o apoio da UE, um relatório da Investigate Europe sobre a forma como as grandes empresas tecnológicas garantiram que o impacto ambiental dos centros de dados fosse mantido em segredo e uma investigação conjunta dos organismos de radiodifusão públicos alemães NDR e WDR e do Süddeutsche Zeitung sobre a forma como a Rússia protege o seu arsenal nuclear. O vencedor será anunciado em 21 de outubro, em Estrasburgo.
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1: No dia 7 de outubro de 1849, morria aos 40 anos o escritor norte-americano Edgar Allan Poe, autor de O Corvo e Os Crimes da Rua da Morgue. Foi o precursor da moderna literatura policial e ao ainda na altura emergente género de ficção científica. Poe e as suas obras influenciaram a literatura em todo o mundo, bem como em campos especializados como a cosmologia e a criptografia. O seu trabalho aparece na cultura popular, na literatura, música, filmes e televisão. Em 1885, nascia o físico dinamarquês Niels Bohr, prémio Nobel da Física e fundador da mecânica quântica. Esta é um ramo fundamental da física e estuda os sistemas físicos cujas dimensões são próximas ou abaixo da escala atómica. Neste dia, mas em 1993, o Prémio Nobel da Literatura era atribuído à escritora norte-americana Toni Morrison, autora de Amada. Este foi o primeiro romance de uma trilogia que inclui Jazz, 1992, e Paraíso, de 1997, que ganhou o Prémio Pulitzer de Ficção e foi escolhido pelo jornal americano The New York Times como a melhor obra de ficção americana dos últimos 25 anos. Morrison escreveu peças, ensaios, literatura infantil e um libreto de ópera.
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3: Olá, chamo-me Mariana, sou de Pombal e gostava de ouvir os Dama.

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3: Quer aproveitar bem o próximo fim de semana no Conselho de Pombal? Então ouça as sugestões que lhe trago em mais um Pombal em Agenda. E para começar, digo-lhe que, no sábado, para se comemorar o Dia Nacional dos Castelos, decorre a atividade Arte da Caça Medieval, com a arte da falcoaria e tiro ao arco medieval, no Castelo de Pombal. Através de exposições, demonstrações e atividades, o público é convidado a descobrir as técnicas de caça, elucidando para a evolução da caça e para a necessidade urgente de preservar as espécies e os seus predadores. Haverá sessões às 10 da manhã e às 3 da tarde. Também no sábado, no Museu de Arte Popular Portuguesa, começa um curso intensivo de tufting com Melanie Martins. Trata-se de um curso de arte têxtil, tendo por base a técnica tufting, que permite criar peças têxteis personalizadas de forma rápida e com acabamento profissional. Este é um curso estruturado em 6 módulos teórico-práticos, direcionado a qualquer nível de trabalho. Tem sessões no sábado às 9 e às 15 e no domingo às mesmas horas, sendo que o público-alvo é maior de 16 anos. A inscrição tem um custo de 250€ e a lotação é de apenas 4 participantes. Para sábado, mas à tarde, e para os mais novos, a Escola de Artes SAMP vai estar no Celeiro do Marquês para mais um berço das artes fora de portas. Esta atividade procura um desenvolvimento equilibrado das aptidões expressivas de cada criança através da música, dança e teatro. Trata-se de uma sessão não verbal conduzida por profissionais de áreas artísticas distintas. Tem duração de 45 minutos, destina-se a crianças dos 6 aos 36 meses, com uma lotação para 15 famílias por sessão. Na noite de sábado, há teatro no Teatro Cine de Pombal, com a companhia Astro Fingido, a apresentar a peça Brancas Memórias, um espetáculo sobre a memória.

0: para ver, mas na Casa Varela. A peça chama-se Micro Micro Coisas e é apresentada pela Plataforma 285. Este espetáculo mergulha no universo do ínfimo, do quase invisível e do aparentemente insignificante, convidando o público a uma viagem sensorial e imaginativa pelas pequenas coisas que habitam o cotidiano. Através da fusão entre teatro, ilustração, música eletrónica e manipulação de objetos, revela a beleza escondida nos detalhes e nas subtilezas que frequentemente passam despercebidas. O custo do bilhete é de 2€ e o espetáculo é para maiores de 3 anos. Quanto ao futebol, neste fim de semana, na Divisão de Honra do Distrital de Leiria, há dois encontros a decorrerem no Conselho de Pombal. Ambos se jogam no domingo às 15h, o Guiense Alcobaça no campo das Cabecinhas, na Guia, e o União de Pombal Portimozense no campo Dr. Armindo Lopes Carolino, em Flandes. A contar para a primeira divisão distrital na Série A, destacamos o Caseirinho Chão de Coço no campo dos Caseirinhos, no domingo às 15h, enquanto na Série B, o Carnide recebe a Caranguejeira no campo Eduardo Couto, em Carnide, no sábado, às 20h30. Eram estas, então, as sugestões que tinha para si. Se tiver algum evento que queira destacar na sua terra, pode-nos fazer chegar a informação através da nossa página de Facebook ou por e-mail para geral@pombal97.com. Aproveite estas sugestões que aqui lhe deixei e viva a cultura e o desporto no seu concelho.
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2: E agora, informação horária.
0: 17:43.

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1: Além das vantagens próprias da brincadeira de um cão, o dono pode utilizá-la como ferramenta na educação do cachorro para lhe ensinar controlo emocional, tolerância à frustração e a fazer pausas durante as sessões de brincadeira que servem para que o animal aprenda a controlar o nível de excitação. A natureza agradável da brincadeira nos cães permite utilizá-la como recompensa para comportamentos desejáveis que queremos reforçar. Além disso, um estudo demonstrou que depois de uma sessão de brincadeira, os cães dão geralmente muito mais atenção ao dono e que, na maioria dos casos, o treino é mais eficaz se for realizado logo após terem brincado. A brincadeira é também utilizada como um indicador do bem-estar do cão. Em animais doentes, com fome, que vivem em ambientes inadequados ou que se encontram num estado de stress crónico, a brincadeira é um dos primeiros comportamentos a desaparecer. Ou seja, uma redução da brincadeira pode estar relacionada com uma redução do bem-estar do indivíduo. Brincar é essencial para o bom desenvolvimento dos cães. É mesmo muito importante serem oferecidas oportunidades adequadas para os cachorros e cães adultos poderem brincar.
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1: Take My Breath Away é uma canção escrita por George Moroder e Tom Whitlock para a banda sonora do filme Top Gun, de 1986. Foi inicialmente gravada e interpretada pela banda Berlin. Jerry Bruckheimer convidou George Moroder para escrever uma canção para o filme. Já tinha escrito Zona de Perigo, que foi gravada por Kenny Loggins, e feliz com o resultado, Bruckheimer pediu então uma canção mais lenta para uma cena romântica. Uma vez que Moroder tinha escrito o apoio musical para o que viria a ser Take My Breath Away, gravou uma demo da música com um sintetizador que mais tarde seria usado na gravação final e deu-a ao letrista Tom Whitlock, um mecânico que conhecera pela primeira vez quando este lhe afinou os travões do Ferrari e ao mesmo tempo lhe deu a saber que também era letrista. Whitlock escreveu a letra enquanto ia do estúdio para casa e depois passou ali algumas horas a retocá-la. Uma demo da canção, cantada por um cantor de fundo, impressionou o realizador Tony Scott e os produtores Jerry Bruckheimer e Don Simpson, que decidiram filmar novas cenas românticas entre Tom Cruise e Kelly McGillis para introduzir a canção. Inicialmente, a música foi oferecida ao grupo The Motels, que só muito mais tarde gravaram a demo original. Por seu lado, a Columbia Records apontou alguns dos seus artistas associados para fazerem a gravação. Mas Moroder optou pela banda Berlin, cuja música No More Words ele próprio tinha produzido. Whitlock fez algumas alterações na letra antes de Terry Nunn gravar a voz. Moroder comentou mais tarde que de todas as canções que produziu na sua carreira, esta era a que o deixava mais orgulhoso. Em termos comerciais, Take My Breath Away alcançou o primeiro lugar da Billboard Hot 100 nos Estados Unidos e também liderou as tabelas do Reino Unido, Holanda, Bélgica e Irlanda. Ganhou ainda o Oscar e o Globo de Ouro de Melhor Canção Original em 1986.

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2: Na Roménia, e integrado no programa desportivo intitulado O Desporto Faz Bem, foi estabelecido o recorde mundial para o maior número de atletas a correrem de forma consecutiva uma prova de 100 metros. Esta proeza durou 12 horas consecutivas e nela participaram 926 corredores ao longo de 1.540 corridas sem paragem. E por falar em exercício físico, o recorde mundial do maior número de flexões consecutivas em barra fixa pertence a um norte-americano que na altura tinha 17 anos. Ao longo de 18 horas, elevou o queixo acima da barra 7.306 vezes. Com este feito, angariou cerca de 5 mil euros para uma associação ligada a doenças de origem cancerígena.
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2: Associação Terras de Sicó integrou missão à Roménia para preparação de cooperação transnacional. Saiba mais pormenores já a seguir.
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2: A Terras de Sicó integrou, no âmbito da intenção de desenvolvimento de um projeto de cooperação transnacional entre Portugal, Roménia e Finlândia, com vista à criação de uma rede de aldeias do bem-estar Territórios Felizes, uma visita de trabalho a territórios romenos. O programa incluiu reuniões de trabalho com grupos de ação local, autarquias e associações locais, bem como a assinatura do protocolo de parceria com 4 grupos de ação local romenos, reforçando as bases para futuras iniciativas de cooperação. Numa nota de imprensa, a Associação de Desenvolvimento Terras de Sicó revela que, ao longo desta missão, visitou e contactou com diferentes grupos de ação local integrados na rede europeia, conhecendo projetos e iniciativas nas áreas da valorização do património e das tradições, turismo cultural e ecológico, empreendedorismo, inclusão social, educação ambiental, sustentabilidade e valorização dos recursos endógenos. Esta visita permitiu-nos confirmar uma realidade que é transversal aos territórios rurais europeus. Cooperar significa conhecer outras realidades, partilhar experiências, identificar soluções, aprender com o que os outros estão a fazer e criar relações que podem dar origem a novos projetos e novas oportunidades para os nossos territórios, diz a Associação Terras de Sicó na mesma nota. Esta missão permitiu-nos também observar no terreno o impacto que os instrumentos de desenvolvimento rural e os fundos europeus podem ter quando são mobilizados através de estratégias construídas com as comunidades e para as comunidades. Os projetos que visitamos demonstram que o investimento pode contribuir para valorizar recursos locais, criar atividade económica, preservar património, melhorar serviços, promover a inclusão social e reforçar a atratividade dos territórios rurais, acrescenta. Além da Terras de Sicó Associação de Desenvolvimento, integraram esta iniciativa a Associação para o Desenvolvimento Integrado do Ribatejo Norte, a Coimbra Mais Futuro e a do Eceira. O município de Pombal, através do Observatório de Leitura Secção IBI Portugal, promove a edição de 2026 do selo Caminhos de Leitura, uma iniciativa de referência nacional na valorização da literatura infanto-juvenil que distingue obras pela sua qualidade literária, artística e contributo para a promoção do livro junto dos leitores. A edição deste ano apresenta algumas novidades. A categoria Seleção passa a poder distinguir até 40 livros. O principal galardão da iniciativa adota a designação Selo António Torrado e é criada uma nova categoria dedicada à não-ficção, destinada a reconhecer obras que se destaquem pela qualidade dos conteúdos e pela capacidade de estimular a criatividade, a curiosidade e o pensamento crítico das crianças e jovens. O processo de avaliação continua a contar com um painel de especialistas em literatura infanto-juvenil responsável pela análise das obras candidatas e pela atribuição dos selos. As distinções contemplam as categorias Selo António Torrado, um livro, Distinção, que premeia até 10 livros, Seleção, que premeia até 40 livros e Não-Ficção, que vai premiar até 10 livros, abrangendo publicações em formato físico e digital. Os livros distinguidos na categoria Distinção serão ainda propostos para a atribuição do selo Cátedra 10 Lusofonia Alemar, reforçando a circulação das obras e dos seus autores nos vários territórios CPLP, numa dinâmica de cooperação e valorização editorial. As editoras interessadas deverão submeter as obras até 31 de outubro para livros publicados até 30 de junho, ou até 15 de janeiro de 2027, para obras publicadas após o dia 30 de junho. O Comando Distrital da PSP de Leiria emitiu um comunicado a alertar para furtos em residências através da distração de idosos, com os suspeitos a aproveitarem-se da boa vontade para subtrair bens. A mesma Força de Segurança adianta que foram registados alguns episódios na área de atuação do Comando Distrital de Leiria da PSP, embora possam verificar-se por todo o país. O modo de atuação poderá passar pela abordagem de pessoas, sobretudo mais idosas ou que se encontram sozinhas, por uma ou mais mulheres, que apresentarão um pretexto aparentemente inofensivo para iniciar uma conversa e obter a sua confiança. Pedir um copo de água, solicitar um pedaço de papel para deixar um recado a um vizinho, perguntar por determinada pessoa ou apresentar qualquer outro motivo aparentemente banal, poderá ser utilizado para conseguir que a vítima, sem suspeitar das verdadeiras intenções de quem a aborda, permita o acesso à sua residência. Pode ler-se no comunicado. Assim, os autores poderão aproveitar a entrada na habitação para furtar bens de valor e, por isso, a PSP alerta para a necessidade de não permitir a entrada de desconhecidos nas residências, mesmo quando estes apresentem pedidos aparentemente simples. Na nota de imprensa, a PSP deixa mais algumas recomendações.

0: contactar a PSP. E assim termina este bloco informativo. Fique bem e continue na nossa companhia.
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3: Olá, meu nome é Paula Gonçalves, sou de Pombal e gostava de ouvir Cyndi Lauper.

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2: O açúcar é sempre tido como vilão da alimentação saudável, mas com um sabor tão irresistível, é super difícil cortá-lo da nossa dieta. O açúcar mascavado possui uma cor acastanhada ou dourada, sendo a forma mais bruta do produto. A cor deve-se ao facto de não ter passado pelo processo de refinamento, o que preserva vitaminas e minerais. Apesar de ser uma das versões mais saudáveis, ele também é rico em calorias, devendo ser consumido apenas em pequenas quantidades. Se compararmos 100 gramas de açúcar mascavado, encontramos 375 calorias e o açúcar cristal tem em torno de 400 calorias. Agora, existe aqui uma pequena diferença. O problema é que nós usamos bem mais quantidade de açúcar mascavado para adoçar do que o refinado.
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1: Não peça recibo no multibanco. Os recibos de multibanco são uma das maiores fontes de lixo do planeta. Se todos deixássemos de pedir o recibo no multibanco, poupar-se-ia o equivalente a um rolo de papel com milhões de metros de comprimento.
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quarta-feira e já estamos a meio da semana. 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
1: Crianças que têm o hábito de questionar e quebrar as regras podem tornar-se adultos com carreiras de sucesso e bem remuneradas. A pesquisa, publicada num artigo da revista Psicologia do Desenvolvimento, analisou durante 40 anos, entre 1968 e 2008, 745 alunos da 6ª classe de uma escola do Luxemburgo e examinou as características que determinam a carreira profissional. O resultado foi surpreendente. Foi descoberto no estudo que as pessoas bem-sucedidas no trabalho costumavam quebrar as regras na sua infância. A conclusão foi baseada nas pesquisas de dois grupos diferentes de profissionais que acompanharam os indivíduos durante os 40 anos. Isto porque a rebeldia na infância tornou-se um objetivo e criou-se uma maior disposição para defender pontos de vista. Os autores da pesquisa explicam que estes adultos com maiores rendimentos e que eram rebeldes na infância são mais exigentes durante certos momentos críticos no trabalho, como, por exemplo, a negociação do salário. O estudo também revela que os indivíduos que são mais dispostos a quebrar as regras podem obter salários mais elevados por motivos menos éticos. Às crianças envolvidas foram analisados os antecedentes familiares, o estatuto socioeconómico, o QI e os hábitos diários. Os professores da escola também foram alvo do estudo para verificar o nível de aprendizagem e vontade de aprender dos alunos. A pesquisa foi feita pela MAGRIP, um grupo de estudos formado pela Universidade do Luxemburgo e um centro de estudo de populações e políticas socioeconómicas financiado pelo Fundo Nacional de Pesquisas do Luxemburgo.
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4: E agora, tome nota, são
6: 19 e 22.

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1: Um pecado mortal da gestão acontece quando não são registadas todas as entradas e saídas de recursos, sendo que normalmente são esquecidas aquelas que menor valor têm, como cafés, compra de pequenos materiais, entre outras que de forma individual parecem não ter valor significativo, mas que impactam no resultado e podem comprometer o planeamento financeiro como um todo. O registro detalhado de todas as despesas e receitas permite que seja conhecido de onde vem e para onde vai o dinheiro da empresa. E assim, podem ser feitos cortes ou substituições nos gastos. As receitas podem ser mais bem compreendidas, ou seja, quem são os principais clientes, os melhores pagadores, entre outros detalhes essenciais à gestão.
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4: Come on in!
5: Pois é, camine e entre na nossa sala de cinema para conhecer melhor três filmes que têm estreia marcada para esta semana. E arrancamos com Prime Time, produzido e interpretado por Robert Pattinson.
6: She have a seat right there. I'm Chris Hansen with Dateline NBC, and we're doing a story on adults who try to meet teens online. You see how this looks, right?
5: Chris Hansen tornou-se famoso como apresentador de To Catch a Predator, um programa de entretenimento que, através de câmaras escondidas e de falsos perfis de crianças e adolescentes, atrai homens que procuram encontros sexuais com menores para uma casa. Aí são confrontados diante das câmaras e apresentados certos das conversas que mantiveram online. Em muitos desses casos, a polícia aguarda nas proximidades para os deter, mas à medida que o programa se transforma num fenómeno televisivo, a corrida às audiências começa a ultrapassar os limites do jornalismo, misturando cada vez mais a investigação com dramatização e espetáculo.
6: Later, maybe what I do is a little worse.
5: Primeira longa-metragem de ficção de Lance Oppenheim, o filme teve estreia mundial no Festival de Cinema de Veneza, inspirado em acontecimentos reais tratados no polémico programa To Catch a Predator, que se tornou um fenómeno televisivo para além das fronteiras dos Estados Unidos. O filme explora os limites entre o jornalismo e o entretenimento. O argumento é de Ajon Singh e, para além de Robert Pattinson, que também é produtor, o elenco conta com Merritt Weaver, Skylar Gisondo, Phoebe Bridgers e Matthew Maher.
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5: E o segundo filme em destaque neste Cinema 7 fala também em factos verídicos, neste caso, sobre a empresa de Facebook, criada por Mark Zuckerberg.
7: Not so much, a little softer. Yeah.
8: This is the Journal's new Facebook detective. He's not looking for trouble. He's hunting for it.
5: Anos depois de Mark Zuckerberg ter criado o Facebook, a rede social transformou-se numa das maiores e mais influentes plataformas do mundo. Mas por detrás do sucesso, começam a surgir dúvidas sobre o seu impacto na sociedade. Em 2021, a engenheira Frances Hogan, gestora de produto do Facebook, decide tornar públicos documentos confidenciais que mostram de que forma a empresa toma decisões para aumentar os lucros e impulsionar o crescimento em detrimento do bem-estar dos seus utilizadores. Para divulgar essas informações e dar a conhecer algumas das práticas da empresa, conta com Jeff Horvitz, jornalista de investigação do The Wall Street Journal, que a partir dos documentos desenvolve uma pesquisa que expõe alguns dos seus segredos. As revelações colocam em risco não só o emprego de Hogan, mas também a sua segurança.
6: I want the internal documents. I want proof.
8: She's going to get sued into small pieces.
7: We have 102 hours to get everything.
5: Se em a rede social o realizador David Fincher acompanhava a criação do Facebook e a ascensão de Zuckerberg, o veredito social regressa ao mesmo tema para refletir sobre a transformação daquela empresa e o impacto que entretanto passou a ter na sociedade contemporânea. Baseado em acontecimentos reais, este drama é escrito e realizado por Aaron Sorkin e conta com Mickey Madison, Jeremy Allen White, Wunmi Mosaku e Jeremy Strong nos principais papéis.
8: We're not the rep, we're the public square.
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4: Hey, sweetie.
5: E para terminar este Cinema 7, trazemos um novo filme de terror, um género que tem estreias marcadas praticamente em todas as semanas em território nacional. Desta vez, falamos do filme Uma Outra Mãe.
4: Lunch, what kind of mother would I be? How about scrambled eggs?
9: Get that for breakfast.
4: That's right, I forgot. How about pasta? Your favorite.
5: Bella tem 8 anos e vive com a avó e os pais, que atravessam um período difícil nas suas vidas. Um dia, uma presença sinistra começa a surgir no armário do seu quarto. Por ser idêntica à sua mãe, chama-lhe a outra mãe. E embora inicialmente todos assumam que tudo faz parte da imaginação da menina, não tardam a perceber que ela conhece tudo sobre eles e quer assumir à força o papel da progenitora. À medida que a presença se torna mais existente e tenta entrar no seu coração, toda a família se vê enfrentar um terrível pesadelo que ameaça desmoroná-la.
0: What were you cooking?
10: Bella?
0: You need a grown-up to help keep you...
5: Realizado por Rob Savage, este filme de terror sobrenatural adapta ao romance Incidents Around the House, de Josh Malerman, também autor de As Cegas, adaptado ao cinema por Susan Bier, com Sandra Bullock como protagonista. Produzido por James Wan, tem argumento de Nathan Elston e conta com Jessica Chastain, Jay Duplass, Deacon Lachman e Sean Kaufman nos principais papéis.
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2: A Oppo lançou na primavera o Find X9 Ultra, um smartphone topo de gama cuja câmara é considerada uma das melhores, se não mesmo a melhor, já integrada num telemóvel. Pois bem, parece que a empresa chinesa tem ambições de fazer mais e melhor, e de acordo com o rumor, já está a trabalhar na câmara do seu sucessor. De acordo com essa publicação partilhada na rede social chinesa Weibo, a Oppo está a testar uma nova teleobjetiva periscópia de 200 megapixels com um sensor de 1.1.3 polegadas, diferente do sensor que estava presente no Find X9 Ultra. Da mesma forma, acredita-se que a Oppo se encontra a trabalhar em mais uma teleobjetiva periscópia de 200 megapixels com um sensor de 1.1.12 polegadas, sendo que este ainda está a ser desenvolvido e não foi finalizado. Há ainda relatos de que a Oppo pretende integrar uma segunda teleobjetiva com 50 megapixels e com 1.1.95 polegadas. Mesmo que o telemóvel identificado não seja especificamente o Find X10 Ultra, acredita-se que o telemóvel em questão seja de facto o sucessor do Find X9 Ultra. Ainda assim, este topo de gama da Oppo só tem lançamento previsto para o primeiro trimestre de 2027.
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2: Quer saber que horas são?
3: 19:48.
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2: Quer aproveitar bem o próximo fim de semana no Conselho de Pombal? Então ouça as sugestões que lhe trago em mais um Pombal em agenda. E para começar, digo-lhe que no sábado, para se comemorar o Dia Nacional dos Castelos, decorre a atividade Arte da Caça Medieval, com a arte da falcoaria e tiro ao arco medieval no Castelo de Pombal. Através de exposições, demonstrações e atividades, o público é convidado a descobrir as técnicas de caça, elucidando para a evolução da caça e para a necessidade urgente de preservar as espécies e os seus predadores. Haverá sessões às 10 da manhã e às 3 da tarde. Também no sábado, no Museu de Arte Popular Portuguesa, começa um curso intensivo de tufting com Melanie Martins. Trata-se de um curso de arte têxtil, tendo por base a técnica tufting, que permite criar peças têxteis personalizadas de forma rápida e com acabamento profissional. Este é um curso estruturado em 6 módulos teórico-práticos, direcionado a qualquer nível de trabalho. Tem sessões no sábado às 9 e às 15 e no domingo às mesmas horas, sendo que o público-alvo é maior de 16 anos. A inscrição tem um custo de 250€ e a lotação é de apenas 4 participantes. Para sábado, mas à tarde, e para os mais novos, a Escola de Artes SAMP vai estar no Celeiro do Marquês para mais um berço das artes fora de portas. Esta atividade procura um desenvolvimento equilibrado das aptidões expressivas de cada criança através da música, dança e teatro. Trata-se de uma sessão não verbal conduzida por profissionais de áreas artísticas distintas. Tem duração de 45 minutos, destina-se a crianças dos 6 aos 36 meses, com uma lotação para 15 famílias por sessão. Na noite de sábado, há teatro no Teatro Cine de Pombal, com a companhia Astro Fingido, a apresentar a peça Brancas Memórias, um espetáculo sobre a memória e a ausência dela, o esquecimento e as demências. A doença de Alzheimer é a causa mais comum de demência. Através de testemunhos de atrizes que trabalham a memória como ferramenta, partilham-se experiências pessoais de esquecimento e convida-se a uma reflexão profunda sobre as doenças do esquecimento e o seu impacto em quem as vive, mas também em quem a elas vive ligado enquanto cuidador. O custo do bilhete é de 3€. Depois, no domingo, há mais teatro para ver, mas na Casa Varela. A peça chama-se Micro Micro Coisas e é apresentada pela Plataforma 285. Este espetáculo mergulha no universo do ínfimo, do quase invisível e do aparentemente insignificante, convidando o público a uma viagem sensorial e imaginativa pelas pequenas coisas que habitam o cotidiano. Através da fusão entre teatro, ilustração, música eletrónica e manipulação de objetos, revela a beleza escondida nos detalhes e nas subtilezas que frequentemente passam despercebidas. O custo do bilhete é de 2€ e o espetáculo é para maiores de 3 anos. Quanto ao futebol, neste fim de semana, na Divisão de Honra do Distrital de Leiria, há 2 encontros a decorrerem no Conselho de Pombal. Ambos se jogam no domingo às 15 horas, o Guiense Alcobaça no Campo das Cabecinhas, na Guia, e o União de Pombal Portimozense no Campo Dr. Armindo Lopes Carolino, em Flandes. A contar para a primeira divisão distrital na Série A, destacamos o Caseirinhos Chão de Coço no Campo dos Caseirinhos, no domingo às 15 horas, enquanto na Série B, o Carnide recebe a Caranguejeira no Campo Eduardo Couto, em Carnide, no sábado, às 20h30. Eram estas, então, as sugestões que tinha para si. Se tiver algum evento que queira destacar na sua terra, pode-nos fazer chegar a informação através da nossa página de Facebook ou por e-mail para geral@pombal97.com. Aproveite estas sugestões que aqui lhe deixei e viva a cultura e o desporto no seu concelho.
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3: Quanto à temperatura, Pombal, registra agora
4: 17 graus.

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0: 21 e 1. 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
7: Não se atrase, são
8: 21 e 37.

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1: No dia 7 de outubro de 1849, morria aos 40 anos o escritor norte-americano Edgar Allan Poe, autor de O Corvo e Os Crimes da Rua da Morgue. Foi o precursor da moderna literatura policial e ao ainda na altura emergente género de ficção científica. Poe e as suas obras influenciaram a literatura em todo o mundo, bem como em campos especializados como a cosmologia e a criptografia. O seu trabalho aparece na cultura popular, na literatura, música, filmes e televisão. Em 1885, nascia o físico dinamarquês Niels Bohr, prémio Nobel da Física e fundador da mecânica quântica. Esta é um ramo fundamental da física e estuda os sistemas físicos cujas dimensões são próximas ou abaixo da escala atómica. Neste dia, mas em 1993, o Prémio Nobel da Literatura era atribuído à escritora norte-americana Toni Morrison, autora de Amada. Este foi o primeiro romance de uma trilogia que inclui Jazz, 1992, e Paraíso, de 1997, que ganhou o Prémio Pulitzer de Ficção e foi escolhido pelo jornal americano The New York Times como a melhor obra de ficção americana dos últimos 25 anos. Morrison escreveu peças, ensaios, literatura infantil e um libreto de ópera.
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2: E agora, tempo para a temperatura em Pombal.
3: 16 graus.

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0: sentido das palavras, um olhar mais positivo sobre a vida. O segredo é não retribuir, não se abalar e não responder a qualquer tipo de agressão. Tudo o que for pobre de conteúdo, vazio de compreensão ou que não corresponda ao tamanho da sua sensibilidade, nunca será digno da sua perda de tempo. Mantenha por perto quem tem sempre uma palavra de força e de motivação, quem não duvida do seu potencial, quem acredita em si, no que você pode, em tudo o que você seja capaz. Escute as pessoas que realmente o amam, que realmente querem o seu bem, que sorriem com verdade, sem forçar nada, sem ser chamado. Aquelas pessoas que nunca se sentem obrigadas a estar junto de si. Pense nisto e seja feliz.
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5: 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Ou é o ambiente que está mau, por causas várias, ou é o trabalho em si que não corre bem e não flui como desejado, ou ainda aquele problema pessoal que, apesar do esforço, não foi possível deixar em casa. Mas perante situações destas, não desanime. 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
0: Dois e 1. 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
3: Destaques do dia. A Presidente do Parlamento Europeu, Roberta Metsola, abriu a primeira sessão plenária de outubro em Estrasburgo. Condenou as falsificações profundas sexualizadas visando 60 eurodeputados, principalmente mulheres, e os sítios web que publicam estas imagens alteradas. A Presidente Roberta Metsola instou os Estados-membros a prepararem-se para implementar a proibição das aplicações de nudificação, que entrará em vigor em dezembro.
4: Violence against women offline and online.
3: A violência contra as mulheres na esfera real e virtual é inaceitável e deplorável. Este Parlamento combate-a com todas as medidas à sua disposição. Não se trata apenas de imagens, por mais perturbadoras que sejam, mas sim de uma tentativa de atingir e reprimir os políticos eleitos no exercício do cargo. Por conseguinte, irá falhar e, em vez de nos humilhar, vai tornar-nos mais fortes. Em vez de nos silenciar, vai fazer-nos falar mais alto. E, em vez de nos intimidar, vai aumentar a nossa determinação.
4: And instead of scaring us, this will make us more determined.
3: A Presidente Roberta Metsola saudou também a libertação do finalista do Prémio Sakharov de 2024, o Dr. Gulbadi Badoglu, no Azerbaijão, em 24 de setembro, após mais de 3 anos de cativeiro. Na perspectiva da Cimeira da UE da próxima semana, os eurodeputados apelaram à tomada de medidas sobre o próximo orçamento de longo prazo, o apoio à Ucrânia e a segurança da Europa. Num debate com a Presidente da Comissão Europeia, Ursula von der Leyen, e o Ministro de Estado irlandês, Thomas Byrne, em representação da Presidência do Conselho, abordaram também a competitividade e o alargamento da União. No hemiciclo, a Presidente Ursula von der Leyen iniciou o seu discurso referindo à crise energética que afeta a União Europeia há anos. A Presidente da Comissão afirmou o seguinte.
4: As long as Europe depends on oil and gas,
3: enquanto a Europa depender do petróleo e do gás, a nossa prosperidade continua exposta a acontecimentos que escapam ao nosso controlo. Quando importamos combustíveis fósseis, importamos os choques e as crises que lhes estão associados. Como tal, temos de mudar a forma como consumimos energia. Temos de fazer escolhas estratégicas hoje para garantir a nossa independência energética de amanhã. Isso significa substituir os combustíveis fósseis por eletricidade limpa, produzida aqui na Europa.
4: With clean electricity made here in Europe.
3: Os dirigentes da UE vão reunir-se em Bruxelas em 15 e 16 de outubro. Foi anunciada a lista de candidatos ao prémio Daphne Caruana Galizia para o jornalismo de 2026. O júri do prémio selecionou 10 trabalhos de investigação entre um número recorde de 344 candidaturas. Os finalistas incluem uma investigação da Vox Europe e dos parceiros sobre a forma como os fundos de investimento verde financiam a indústria do armamento com o apoio da UE, um relatório da Investigate Europe sobre a forma como as grandes empresas tecnológicas garantiram que o impacto ambiental dos centros de dados fosse mantido em segredo e uma investigação conjunta dos organismos de radiodifusão públicos alemães NDR e WDR e do Süddeutsche Zeitung sobre a forma como a Rússia protege o seu arsenal nuclear. O vencedor será anunciado em 21 de outubro, em Estrasburgo.
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1: Crianças que têm o hábito de questionar e quebrar as regras podem tornar-se adultos com carreiras de sucesso e bem remuneradas. A pesquisa, publicada num artigo da revista Psicologia do Desenvolvimento, analisou durante 40 anos, entre 1968 e 2008, 745 alunos da 6ª classe de uma escola do Luxemburgo e examinou as características que determinam a carreira profissional. O resultado foi surpreendente. Foi descoberto no estudo que as pessoas bem-sucedidas no trabalho costumavam quebrar as regras na sua infância. A conclusão foi baseada nas pesquisas de dois grupos diferentes de profissionais que acompanharam os indivíduos durante os 40 anos. Isto porque a rebeldia na infância tornou-se um objetivo e criou-se uma maior disposição para defender pontos de vista. Os autores da pesquisa explicam que estes adultos com maiores rendimentos e que eram rebeldes na infância são mais exigentes durante certos momentos críticos no trabalho, como, por exemplo, a negociação do salário. O estudo também revela que os indivíduos que são mais dispostos a quebrar as regras podem obter salários mais elevados por motivos menos éticos. Às crianças envolvidas foram analisados os antecedentes familiares, o estatuto socioeconómico, o QI e os hábitos diários. Os professores da escola também foram alvo do estudo para verificar o nível de aprendizagem e vontade de aprender dos alunos. A pesquisa foi feita pela Magrib, um grupo de estudos formado pela Universidade do Luxemburgo e um centro de estudo de populações e políticas socioeconómicas financiado pelo Fundo Nacional de Pesquisas do Luxemburgo.
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2: Na Roménia, e integrado no programa desportivo intitulado O Desporto Faz Bem, foi estabelecido o recorde mundial para o maior número de atletas a correrem de forma consecutiva uma prova de 100 metros. Esta proeza durou 12 horas consecutivas e nela participaram 926 corredores ao longo de 1.540 corridas sem paragem. E por falar em exercício físico, o recorde mundial do maior número de flexões consecutivas em barra fixa pertence a um norte-americano que na altura tinha 17 anos. Ao longo de 18 horas, elevou o queixo acima da barra 7.306 vezes. Com este feito, angariou cerca de 5.000 euros para uma associação ligada a doenças de origem cancerígena.
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3: E agora, informação horária.
4: 22:20.

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1: Take My Breath Away é uma canção escrita por George Moroder e Tom Whitlock para a banda sonora do filme Top Gun, de 1986. Foi inicialmente gravada e interpretada pela banda Berlin. Jerry Bruckheimer convidou George Moroder para escrever uma canção para o filme. Já tinha escrito Zona de Perigo, que foi gravada por Kenny Loggins. E, feliz com o resultado, Bruckheimer pediu então uma canção mais lenta para uma cena romântica. Uma vez que Moroder tinha escrito o apoio musical para o que viria a ser Take My Breath Away, gravou uma demo da música com um sintetizador que mais tarde seria usado na gravação final e deu-a ao letrista Tom Whitlock, um mecânico que conhecera pela primeira vez quando este lhe afinou os travões do Ferrari e ao mesmo tempo lhe deu a saber que também era letrista. Whitlock escreveu a letra enquanto ia do estúdio para casa e depois passou ali algumas horas a retocá-la. Uma demo da canção, cantada por um cantor de fundo, impressionou o realizador Tony Scott e os produtores Jerry Bruckheimer e Don Simpson, que decidiram filmar novas cenas românticas entre Tom Cruise e Kelly McGillis para introduzir a canção. Inicialmente, a música foi oferecida ao grupo The Motels, que só muito mais tarde gravaram a demo original. Por seu lado, a Columbia Records apontou alguns dos seus artistas associados para fazerem a gravação. Mas Moroder optou pela banda Berlin, cuja música No More Words ele próprio tinha produzido. Whitlock fez algumas alterações na letra antes de Terry Nunn gravar a voz. Moroder comentou mais tarde que, de todas as canções que produziu na sua carreira, esta era a que o deixava mais orgulhoso. Em termos comerciais, Take My Breath Away alcançou o primeiro lugar da Billboard Hot 100 nos Estados Unidos e também liderou as tabelas do Reino Unido, Holanda, Bélgica e Irlanda. Ganhou ainda o Oscar e o Globo de Ouro de Melhor Canção Original em 1986.

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3: O açúcar é sempre tido como vilão da alimentação saudável, mas com um sabor tão irresistível, é super difícil cortá-lo da nossa dieta. O açúcar mascavado possui uma cor acastanhada ou dourada, sendo a forma mais bruta do produto. A cor deve-se ao facto de não ter passado pelo processo de refinamento, o que preserva vitaminas e minerais. Apesar de ser uma das versões mais saudáveis, ele também é rico em calorias, devendo ser consumido apenas em pequenas quantidades. Se compararmos 100 gramas de açúcar mascavado, encontramos 375 calorias. E o açúcar cristal tem em torno de 400 calorias. Agora, existe aqui uma pequena diferença. O problema é que nós usamos bem mais quantidade de açúcar mascavado para adoçar do que o refinado.
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5: Não peça recibo no multibanco. Os recibos de multibanco são uma das maiores fontes de lixo do planeta. Se todos deixássemos de pedir o recibo no multibanco, poupar-se-ia o equivalente a um rolo de papel com milhões de metros de comprimento.
4: Olhemos o nosso mundo e façamos dele a nossa casa.

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1: Além das vantagens próprias da brincadeira de um cão, o dono pode utilizá-la como ferramenta na educação do cachorro para lhe ensinar controlo emocional, tolerância à frustração e a fazer pausas durante as sessões de brincadeira que servem para que o animal aprenda a controlar o nível de excitação. A natureza agradável da brincadeira nos cães permite utilizá-la como recompensa para comportamentos desejáveis que queremos reforçar. Além disso, um estudo demonstrou que depois de uma sessão de brincadeira, os cães dão geralmente muito mais atenção ao dono e que na maioria dos casos o treino é mais eficaz se for realizado logo após terem brincado. A brincadeira é também utilizada como um indicador do bem-estar do cão. Em animais doentes, com fome, que vivem em ambientes inadequados ou que se encontram num estado de stress crónico, a brincadeira é um dos primeiros comportamentos a desaparecer. Ou seja, uma redução da brincadeira pode estar relacionada com uma redução do bem-estar do indivíduo. Brincar é essencial para o bom desenvolvimento dos cães. É mesmo muito importante serem oferecidas oportunidades adequadas para os cachorros e cães adultos poderem brincar.
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2: E agora, tome nota, são
3: 22:49.

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0: 23 horas. 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
1: Associação Terras de Sicó integrou missão à Roménia para preparação de cooperação transnacional. Saiba mais pormenores já a seguir.
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1: A Terras de Sicó integrou, no âmbito da intenção de desenvolvimento de um projeto de cooperação transnacional entre Portugal, Roménia e Finlândia, com vista à criação de uma rede de aldeias do bem-estar Territórios Felizes, uma visita de trabalho a territórios romenos. O programa incluiu reuniões de trabalho com grupos de ação local, autarquias e associações locais, bem como a assinatura do protocolo de parceria com quatro grupos de ação local romenos, reforçando as bases para futuras iniciativas de cooperação. Numa nota de imprensa, a Associação de Desenvolvimento Terras de Sicó revela que, ao longo desta missão, visitou e contactou com diferentes grupos de ação local integrados na rede europeia, conhecendo projetos e iniciativas nas áreas da valorização do património e das tradições, turismo cultural e ecológico, empreendedorismo, inclusão social, educação ambiental, sustentabilidade e valorização dos recursos endógenos. Esta visita permitiu-nos confirmar uma realidade que é transversal aos territórios rurais europeus. Cooperar significa conhecer outras realidades, partilhar experiências, identificar soluções, aprender com o que os outros estão a fazer e criar relações que podem dar origem a novos projetos e novas oportunidades para os nossos territórios, diz a Associação Terras de Sicó na mesma nota. Esta missão permitiu-nos também observar no terreno o impacto que os instrumentos de desenvolvimento rural e os fundos europeus podem ter quando são mobilizados através de estratégias construídas com as comunidades e para as comunidades. Os projetos que visitamos demonstram que o investimento pode contribuir para valorizar recursos locais, criar atividade económica, preservar património, melhorar serviços, promover a inclusão social e reforçar a atratividade dos territórios rurais, acrescenta. Além da Terras de Sicó Associação de Desenvolvimento, integraram esta iniciativa a Associação para o Desenvolvimento Integrado do Ribatejo Norte, a Coimbra Mais Futuro e a do Eceira. O município de Pombal, através do Observatório de Leitura Secção IBI Portugal, promove a edição de 2026 do selo Caminhos de Leitura, uma iniciativa de referência nacional na valorização da literatura infanto-juvenil que distingue obras pela sua qualidade literária, artística e contributo para a promoção do livro junto dos leitores. A edição deste ano apresenta algumas novidades. A categoria Seleção passa a poder distinguir até 40 livros. O principal galardão da iniciativa adota a designação Selo António Torrado e é criada uma nova categoria dedicada à não-ficção, destinada a reconhecer obras que se destaquem pela qualidade dos conteúdos e pela capacidade de estimular a criatividade, a curiosidade e o pensamento crítico das crianças e jovens. O processo de avaliação continua a contar com um painel de especialistas em literatura infanto-juvenil responsável pela análise das obras candidatas e pela atribuição dos selos. As distinções contemplam as categorias Selo António Torrado, um livro, Distinção, que premeia até 10 livros, Seleção, que premeia até 40 livros, e Não-Ficção, que vai premiar até 10 livros, abrangendo publicações em formato físico e digital. Os livros distinguidos na categoria Distinção serão ainda propostos para a atribuição do selo Cátedra 10 Lusofonia Alemar, reforçando a circulação das obras e dos seus autores nos vários territórios CPLP, numa dinâmica de cooperação e valorização editorial. As editoras interessadas deverão submeter as obras até 31 de outubro para livros publicados até 30 de junho, ou até 15 de janeiro de 2027 para obras publicadas após o dia 30 de junho. O Comando Distrital da PSP de Leiria emitiu um comunicado a alertar para furtos em residências através da distração de idosos, com os suspeitos a aproveitarem-se da boa vontade para subtrair bens. A mesma Força de Segurança adianta que foram registados alguns episódios na área de atuação do Comando Distrital de Leiria da PSP, embora possam verificar-se por todo o país. O modo de atuação poderá passar pela abordagem de pessoas, sobretudo mais idosas ou que se encontram sozinhas, por uma ou mais mulheres, que apresentarão um pretexto aparentemente inofensivo para iniciar uma conversa e obter a sua confiança. Pedir um copo de água, solicitar um pedaço de papel para deixar um recado a um vizinho, perguntar por determinada pessoa ou apresentar qualquer outro motivo aparentemente banal, poderá ser utilizado para conseguir que a vítima, sem suspeitar das verdadeiras intenções de quem a aborda, permita o acesso à sua residência. Pode ler-se no comunicado. Assim, os autores poderão aproveitar a entrada na habitação para furtar bens de valor e, por isso, a PSP alerta para a necessidade de não permitir a entrada de desconhecidos nas residências, mesmo quando estes apresentem pedidos aparentemente simples. Na nota de imprensa, a PSP deixa mais algumas recomendações, nomeadamente não se deixar pressionar pela simpatia ou insistência de quem pede ajuda. Perante pedidos de água, papel ou utilização do telefone, procurar uma alternativa que não implique a entrada em casa. Em caso de suspeita, não hesitar em terminar a conversa e fechar a porta. E se a entrada na habitação acontecer, evitar o confronto e contactar a PSP. E assim termina este bloco informativo. Fique bem e continue na nossa companhia.
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5: Pois é, camine e entre na nossa sala de cinema para conhecer melhor três filmes que têm estreia marcada para esta semana. E arrancamos com Prime Time, produzido e interpretado por Robert Pattinson.
6: Você tem um assento ali. Eu
7: sou Chris Hansen, with Dateline NBC, and we're doing a story on adults who try to meet teens online. You see how this looks, right?
5: Chris Hansen tornou-se famoso como apresentador de To Catch a Predator, um programa de entretenimento que, através de câmaras escondidas e de falsos perfis de crianças e adolescentes, atrai homens que procuram encontros sexuais com menores para uma casa. Aí são confrontados diante das câmaras e apresentados certos das conversas que mantiveram online. Em muitos desses casos, a polícia aguarda nas proximidades para os deter, mas à medida que o programa se transforma num fenómeno televisivo, a corrida às audiências começa a ultrapassar os limites do jornalismo, misturando cada vez mais a investigação com dramatização e espetáculo. Primeira longa-metragem de ficção, de Lance Oppenheim, o filme teve estreia mundial no Festival de Cinema de Veneza, inspirado em acontecimentos reais tratados no polémico programa To Catch a Predator, que se tornou um fenómeno televisivo para além das fronteiras dos Estados Unidos. O filme explora os limites entre o jornalismo e o entretenimento. O argumento é de Ajon Singh e, para além de Robert Pattinson, que também é produtor, o elenco conta com Merritt Weaver, Skylar Gisondo, Phoebe Bridgers e Matthew Maher.
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5: E o segundo filme em destaque neste Cinema 7 fala também em factos verídicos, neste caso, sobre a empresa Facebook, criada por Mark Zuckerberg.
8: Not so much, a little softer. Yeah.
9: This is the Journal's new Facebook detective. He's not looking for trouble. He's hunting for it.
5: Anos depois de Mark Zuckerberg ter criado o Facebook, a rede social transformou-se numa das maiores e mais influentes plataformas do mundo. Mas por detrás do sucesso, começam a surgir dúvidas sobre o seu impacto na sociedade. Em 2021, a engenheira Frances Hogan, gestora de produto do Facebook, decide tornar públicos documentos confidenciais que mostram de que forma a empresa toma decisões para aumentar os lucros e impulsionar o crescimento em detrimento do bem-estar dos seus utilizadores. Para divulgar essas informações e dar a conhecer algumas das práticas da empresa, conta com Jeff Horvitz, jornalista de investigação do The Wall Street Journal, que a partir dos documentos desenvolve uma pesquisa que expõe alguns dos seus segredos. As revelações colocam em risco não só o emprego de Hogan, mas também a sua segurança.
10: I want the internal documents. I want proof.
11: She's gonna get sued into small pieces.
12: We have 102 hours to get everything.
5: Se em a rede social o realizador David Fincher acompanhava a criação do Facebook e a ascensão de Zuckerberg, o veredito social regressa ao mesmo tema para refletir sobre a transformação daquela empresa e o impacto que, entretanto, passou a ter na sociedade contemporânea. Baseado em acontecimentos reais, este drama é escrito e realizado por Aaron Sorkin e conta com Mickey Madison, Jeremy Allen White, Wunmi Mosaku e Jeremy Strong nos principais papéis.
13: We're not the rep, we're the public square.
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4: Hey, sweetie.
14: You're home.
5: E para terminar este Cinema 7, trazemos um novo filme de terror, um género que tem estreias marcadas praticamente em todas as semanas em território nacional. Desta vez, falamos do filme Uma Outra Mãe.
15: Lunch, what kind of mother would I be? How about scrambled eggs?
16: Get that for breakfast.
15: That's right, I forgot. How about pasta? Your favorite.
5: Bella tem 8 anos e vive com a avó e os pais, que atravessam um período difícil nas suas vidas. Um dia, uma presença sinistra começa a surgir no armário do seu quarto. Por ser idêntica à sua mãe, chama-lhe a outra mãe. E embora inicialmente todos assumam que tudo faz parte da imaginação da menina, não tardam a perceber que ela conhece tudo sobre eles e quer assumir à força o papel da progenitora. À medida que a presença se torna mais existente e tenta entrar no seu coração, toda a família se vê enfrentar um terrível pesadelo que ameaça desmoroná-la.
0: What were you cooking?
4: Bella?
0: You need a grown-up to help keep you...
5: Realizado por Rob Savage, este filme de terror sobrenatural adapta ao romance Incidents Around the House, de Josh Malerman, também autor de As Cegas, adaptado ao cinema por Susan Bier, com Sandra Bullock como protagonista. Produzido por James Wan, tem argumento de Nathan Elston e conta com Jessica Chastain, Jay Duplass, Deacon Lachman e Sean Kaufman nos principais papéis.
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1: Um pecado mortal da gestão acontece quando não são registadas todas as entradas e saídas de recursos, sendo que normalmente são esquecidas aquelas que menor valor têm, como cafés, compra de pequenos materiais, entre outras que de forma individual parecem não ter valor significativo, mas que impactam no resultado e podem comprometer o planeamento financeiro como um todo. O registro detalhado de todas as despesas e receitas permite que seja conhecido de onde vem e para onde vai o dinheiro da empresa. E assim, podem ser feitos cortes ou substituições nos gastos. As receitas podem ser mais bem compreendidas, ou seja, quem são os principais clientes, os melhores pagadores, entre outros detalhes essenciais à gestão.
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1: O Mónaco é um dos países mais pequenos do mundo, com pouco mais de 2 km quadrados, ficando apenas atrás do Vaticano em dimensão. Apesar do seu reduzido território, é um Estado independente, com governo, príncipe, bandeira e instituições próprias. Está situado na costa do Mediterrâneo, junto à fronteira com França e muito próximo de Itália. A falta de espaço levou o Principado a desenvolver-se em altura e também através da criação de terrenos sobre o mar. Pequeno em território, mas com uma enorme projeção internacional, o Mónaco tornou-se conhecido pelo turismo, pelo luxo, pelo automobilismo e pela sua elevada concentração de riqueza.
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0: Sara e moro na Bélgica e quero ouvir António Zambujo.
1: Encontrei um postalzinho.

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2: Quer aproveitar bem o próximo fim de semana no Conselho de Pombal? Então ouça as sugestões que lhe trago em mais um Pombal em agenda. E para começar, digo-lhe que, no sábado, para se comemorar o Dia Nacional dos Castelos, decorre a atividade Arte da Caça Medieval, com a arte da falcoaria e tiro ao arco medieval, no Castelo de Pombal. Através de exposições, demonstrações e atividades, o público é convidado a descobrir as técnicas de caça, elucidando para a evolução da caça

0: profissional. Este é um curso estruturado em 6 módulos teórico-práticos, direcionado a qualquer nível de trabalho. Tem sessões no sábado às 9 e às 15 e no domingo às mesmas horas, sendo que o público-alvo é maior de 16 anos. A inscrição tem um custo de 250 € e a lotação é de apenas 4 participantes. Para sábado, mas à tarde, e para os mais novos, a Escola de Artes SAMP vai estar no Celeiro do Marquês para mais um berço das artes fora de portas. Esta atividade procura um desenvolvimento equilibrado das aptidões expressivas de cada criança através da música, dança e teatro. Trata-se de uma sessão não verbal conduzida por profissionais de áreas artísticas distintas. Tem duração de 45 minutos, destina-se a crianças dos 6 aos 36 meses, com uma lotação para 15 famílias por sessão. Na noite de sábado, há teatro no Teatro Cine de Pombal, com a companhia Astro Fingido, a apresentar a peça Brancas Memórias, um espetáculo sobre a memória e a ausência dela, o esquecimento e as demências. A doença de Alzheimer é a causa mais comum de demência. Através de testemunhos de atrizes que trabalham a memória como ferramenta, partilham-se experiências pessoais de esquecimento e convida-se a uma reflexão profunda sobre as doenças do esquecimento e o seu impacto em quem as vive, mas também em quem a elas vive ligado enquanto cuidador. O custo do bilhete é de 3 €. Depois, no domingo, há mais teatro para ver, mas na Casa Varela. A peça chama-se Micro Micro Coisas e é apresentada pela Plataforma 285. Este espetáculo mergulha no universo do ínfimo, do quase invisível e do aparentemente insignificante, convidando o público a uma viagem sensorial e imaginativa pelas pequenas coisas que habitam o cotidiano. Através da fusão entre teatro, ilustração, música eletrónica e manipulação de objetos, revela a beleza escondida nos detalhes e nas subtilezas que frequentemente passam despercebidas. O custo do bilhete é de 2 € e o espetáculo é para maiores de 3 anos. Quanto ao futebol, neste fim de semana, na Divisão de Honra do Distrital de Leiria, há 2 encontros a decorrerem no Conselho de Pombal. Ambos se jogam no domingo às 15 horas, o Guiense Alcobaça, no Campo das Cabecinhas, na Guia, e o União de Pombal Portimozense, no Campo Dr. Armindo Lopes Carolino, em Flandes. A contar para a primeira divisão distrital, na Série A, destacamos o Caseirinhos Chão de Coço, no Campo dos Caseirinhos, no domingo às 15 horas, enquanto na Série B, o Carnide recebe a Caranguejeira, no Campo Eduardo Couto, em Carnide, no sábado, às 20h30. Eram estas, então, as sugestões que tinha para si. Se tiver algum evento que queira destacar na sua terra, pode-nos fazer chegar a informação através da nossa página de Facebook ou por e-mail para geral@pombal97.com. Aproveite estas sugestões que aqui lhe deixei e viva a cultura e o desporto no seu concelho.
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2: A Oppo lançou na primavera o Find X9 Ultra, um smartphone topo de gama cuja câmara é considerada uma das melhores, se não mesmo a melhor, já integrada num telemóvel. Pois bem, parece que a empresa chinesa tem ambições de fazer mais e melhor, e de acordo com o rumor, já está a trabalhar na câmara do seu sucessor. De acordo com essa publicação partilhada na rede social chinesa Weibo, a Oppo está a testar uma nova teleobjetiva periscópia de 200 megapixels com um sensor de 1.1.3 polegadas, diferente do sensor que estava presente no Find X9 Ultra. Da mesma forma, acredita-se que a Oppo se encontra a trabalhar em mais uma teleobjetiva periscópia de 200 megapixels com um sensor de 1.1.12 polegadas, sendo que este ainda está a ser desenvolvido e não foi finalizado. Há ainda relatos de que a Oppo pretende integrar uma segunda teleobjetiva com 50 megapixels e com 1.1.95 polegadas. Mesmo que o telemóvel identificado não seja especificamente o Find X10 Ultra, acredita-se que o telemóvel em questão seja de facto o sucessor do Find X9 Ultra. Ainda assim, este topo de gama da Oppo só tem lançamento previsto para o primeiro trimestre de 2027.
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3: Queres saber quantos graus estão agora em Pombal?
4: 15 graus.

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0: Não tens que fazer o que os outros fazem. Tu não és os outros. Não tens que te encolher para caber naquilo que não te serve. Não te encolhas para caber em dias que não são a tua medida. Mete os dias por ti. Desenha-os de acordo contigo. Fala-os confortáveis. Não queiras uma vida curta nas mangas. Não tens de pensar o que os outros pensam, nem deixar que pensem por ti. Não faças cerimónia para estar na tua própria vida. Não te vejas ao espelho dos outros, nem vistas padrões com que não te identificas. Não vistas a camisola do que não tem a ver contigo. Não usas cores de que não gostes, nem últimos gritos que te silenciem. Segue a tendência do teu coração e vê como lhe assenta bem o amor próprio. Pensa nisto e seja feliz.
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1: No dia 8 de outubro de 1891, era criado o primeiro hospital veterinário em Lisboa. 19 anos depois, eram promulgados os decretos que findaram o domínio das ordens religiosas em Portugal, no âmbito da consagração do Estado laico. A 8 de outubro de 1998, o Prémio Nobel da Literatura era atribuído ao escritor português José Saramago. Em 1995, tinha já conquistado o Prémio Camões, o mais importante prémio literário da língua portuguesa. Já em pequeno, demonstrava interesse pelos estudos e pela cultura e uma curiosidade perante o mundo que o acompanhou até à morte. José Saramago não frequentou a universidade devido às dificuldades económicas, mas completou os estudos numa escola técnica e o seu primeiro emprego foi de serralheiro mecânico. Nessa altura, José Saramago passava com muita frequência às suas folgas e noites na Biblioteca Central de Lisboa, no Palácio das Galveias. Neste dia, mas em 2004, o Prémio Nobel da Paz era atribuído pela primeira vez a uma mulher africana. A vencedora, a ecologista keniana Wangari Maathai, foi agraciada pela sua contribuição para o desenvolvimento sustentável, a democracia e a paz.
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1: Olá, viva! Uma faca com cabo de marfim e lâmina resplandecente, embrulhada num velho pano ensanguentado, dentro de uma velha mala de couro escondida debaixo de uma cama, esconde um terrível segredo e carrega uma inescapável maldição. Bibiana e Belonísia, irmãos de 7 e 6 anos, decidem explorar a mala da avó Donana enquanto esta deambula pelo quintal no meio do cacarejo e do canto das aves. São crianças curiosas, dispostas à transgressão para decifrar passados e o mundo secreto dos adultos. Entre peças de roupa antiga da avó está a faca cuja lâmina reflete com nitidez o rosto das meninas e que ambas levam impacientemente à boca, movidas pelo desejo de sentir o seu gosto, em gestos consecutivos cujo desfecho foram duas línguas cortadas, uma delas sem restauro, deixando uma das irmãs muda para sempre. É uma história de crianças travessas com desfecho trágico que conhecemos nas primeiras páginas do romance Torto Arado, do escritor brasileiro Itamar Vieira Júnior, publicado em 2019. O cenário é a fazenda Água Negra, onde a família das meninas é apenas mais uma da força de trabalho que de sol a sol e de domingo a domingo trabalha na roça sob a vigilância de Sotério, o capataz que, na ausência dos proprietários, a família Peixoto, garante que a melhor parte dessa força e do seu fruto ficam do lado de quem o título de propriedade. Como paga pelo seu trabalho, nas horas livres da labuta da fazenda, cada família pode trabalhar um quinhão de terra de onde extrai a sua subsistência e tem ainda direito a erigir uma casa, uma tapera de barro e taboa que se desfizesse com o tempo, com a chuva e com o sol forte. Que essa morada nunca fosse um bem durável, que essa casa fosse desfeita de forma fácil se necessário, nunca de alvenaria ou telhado de cerâmica, porque, para o proprietário, à terra não pertencem, nem ela lhes pertence. Do que cultivavam no seu quintal, deviam um terço ao patrão, que pilhava os melhores produtos. Faço aqui a primeira pausa musical com o tema Levantados do Chão. Um tema composto por Chico Buarque e gravado em 1998 por Milton Nascimento no álbum Nascimento.

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Por causa do episódio com a faca, as duas irmãs, companheiras de brincadeira que até então se desentendiam em disputas infantis que por vezes acabavam com arranhões e puxões de cabelo em que a mãe tinha de intervir, foram tomadas por um sentimento de união nascido da necessidade de uma falar pela outra. Uma seria a voz da outra. Deveria-se aprimorar a sensibilidade que cercaria aquela convivência a partir de então, ter a capacidade de ler com mais atenção os gestos e os olhos da irmã. A quem prestaria a voz teria que percorrer com a visão os sinais do corpo que emudeceu. A que emudeceu teria de ter a capacidade de transmitir, com gestos largos e também vibrações mínimas, as impressões que gostaria de comunicar. Foi assim que se tornaram parte uma da outra, ainda que o futuro lhes reservasse rivalidades e separações. Cresciam protegidas pelo respeito devido ao seu pai. Diferentes das jovens de nossa idade, e mesmo com os olhares invasivos que nos despeletavam como flores, éramos quase intocáveis ao assédio tão comum dos homens sobre as meninas que chegavam à mocidade. Bibiana sonhava ser professora, enquanto Belonísia preferia trabalhar ao lado do pai em vez da escola. Não atraíam as letras da Dona Lourdes a professora, nem lhe interessava a história do Brasil, histórias mentirosas sobre a mistura entre índios, negros e brancos, em que todos eram felizes e o país abençoado. Em Torto Arado, acompanhamos a vida desta e de outras famílias ao longo de várias décadas, desde a infância das duas irmãs até aos filhos já crescidos de uma delas. As três partes do romance oferecem-nos as perspectivas de Bibiana e Belonísia, mas também a de Santa Rita Pescadeira, um dos muitos seres encantados que habitam humanos escolhidos para guiarem e curarem o povo. Um desses humanos é o pai José Alcino, conhecido como Zeca Chapéu Grande, nascido no meio de um charco porque não tinham permitido que a sua mãe deixasse o trabalho naquele dia. Curador de Jaré, guia do povo da Água Negra e das cercanias, referência para todo o tipo de assuntos, desde divergência de trabalho a problemas de saúde. Acolhia em sua casa durante semanas ou meses, generosamente, doentes do corpo e do espírito que depositavam nele toda a fé. Respeitado mesmo por patrões e senhores, a sua fama de curador chegou ao prefeito da cidade, a quem Chapéu Grande, em troca pelos seus serviços, pediu uma professora para ensinar as crianças da fazenda e mais tarde uma escola para os filhos dos trabalhadores. Ouvimos agora o tema Descolonizada, de Larissa Cruz, do álbum 2016 Território Conquistado.

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As mulheres, tantas vezes esquecidas e invisíveis nas lutas pela transformação das comunidades, são as grandes protagonistas deste romance. São dotadas de espírito forte e firme vontade. A avó, Dona Ana, feiticeira, parteira ou mãe de pegação, que o filho foi buscar à fazenda Caxangá quando estava para nascer a primeira filha, mãe de muitos filhos e de Carmelita, que partiu sem indicar o rumo que tomaria. Salu, a mãe das protagonistas, também ela mãe de pegação, aprendiz de Dona Ana. Dona Miúda, cavalo da encantada Santa Rita Pescadeira. As gêmeas Crispina e Crispiniana, duplo uma da outra. São também protagonistas a exploração e o trabalho incansável nesta terra, algures no sertão da Bahia, onde o sol é pródigo e a chuva rara. Nos períodos de seca e fome, a morte apiava nas casas e nem os poderes de Zeca Chapéu Grande eram suficientes para a expulsar. E a faca com cabo de marfim, que paira como uma espada de Damocles e que emerge a espaços na narrativa, ominosa e talvez fatal. Torto Arado venceu o Prémio Leia de 2018 e é este ano candidato ao prestigiado Booker Prize. É um retrato do Brasil da segunda metade do século XX, onde existe a mesma escravidão de antes, fantasiada de liberdade, onde o sangue do passado corre feito um rio, onde se é mobília na terra que mora em nós. Como diz Salu, esta terra mora em mim, brotou de mim e enraizou. Mora aqui no meu peito, porque dela se fez minha vida com o meu povo todinho. Vocês podem até me arrancar como uma erva ruim, mas vocês nunca irão arrancar a terra de mim. Na fazenda da Água Negra, como em tantos lugares que a ganância ou o proselitismo cobiçam. Em Água Negra, como na Faixa de Gaza. Se me escutaram até aqui, obrigada. Por hoje é tudo. Até à próxima.

vibrações positivas que vêm do céu. 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